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São 6 horas. 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

Na Super Kizomba, este autêntico desfile de sucessos que está prestes a iniciar a sua nova contagem. Primeira impressão para a saída de Jaikim, um passo Kizomba, tema que era oitavo na última semana. Esteve 10 semanas na tabela, parte das quais enquanto número 1, numa lista que na última contagem via como líder Selma Ribas em pressão, tema que atingia a liderança exatamente nessa altura. Vamos então apresentar o Top 10 Super Kizomba na sua edição número 553.

Rocha em Te Amo é número 10 e o anterior número 10 passa a ser número 9 nesta vida. De Sete Além, oitavo posto também a subir, era número 9, Bom Sinal, de Nelson Freitas. Já um ano atrás era Anselmo Ralph com Amar Outra Vez, que fazia chegar ao final o longo reinado na liderança da moçambicana Idálvia Bahul em Te Quero Mucho.

0: com Monkey Bone. É também o tema mais antigo na tabela, com 9 semanas de permanência. Já foi número 1. Sexta posição para o anterior número 7, única de Denis Graça. E a manter o número 5 está Hugo Pina em Hoje.
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0: Luís Dóbia sobe duas posições, a partir do sexto lugar até o número 4. E na terceira posição, Tosse Medo com Xavi sobe um lugar, o mesmo sucedendo com Leila Zarina em Agonia, que é agora número 2. Antes de partirmos para a revelação do número 1 do Top 10 Super Kizomba, nesta semana vamos escutar o Power Play, apesar dos apesares, o Semba novo de Ivan Alexei.
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0: Fechada esta edição do Top 10 Super Kizomba com Selma Ribas em pressão a manter a liderança pela segunda semana consecutiva. Mais um feito da diva angolana. Top fechado e recomendação neste fim de semana para a pista de dança de Super Kizomba FM com o DJ Naná na Kizomba Mix 2026. Vai ser seguramente um super fim de semana e vocês estarão à escuta. Muito obrigado. 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

Olá, olá, espero que esteja bem disposto. Afinal, o sol brilha, está quentinho, nada melhor. Fim de semana, por isso tem todos os motivos para sorrir. Venha connosco. Já sabe que durante 2 horas muita música vai ter por cá, mas vamos entremeando com outras coisas. Então vamos a isto. Começamos com música novíssima de Pizzi e Joana Espadinha. Fica uma pergunta: quem é que vai lavar a banca? Depois responda, se quiser.

0: Ana Castela trouxe-nos o nosso quadro. Bom dia, boa tarde, boa noite, onde quer que se encontre. É tão bom estar consigo. Acredite, nós gostamos mesmo do que fazemos, mas principalmente da sua companhia e também dos miminhos que nos dá. Obrigada por isso.
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1: Ora, já temos connosco o Dr. Jorge Cosme para nos falar de hipnose ou não. Doutor, seja muito bem-vindo.
2: Olá, Helena, vida, como está?
1: Estou ótima, está calor, eu adoro. Então, doutor, hoje vou-lhe falar de um caso, ou vários casos que estão a acontecer. Recentemente vem nas notícias que estão a ser julgados vários polícias em que duas quadras de Lisboa torturaram física e psicologicamente pessoas que prendiam. A pergunta que se coloca é: o que é que leva um polícia a agir desta forma? Há alguma terapia que possa ser aplicada nestes casos?
2: Olha, Helena, como deve calcular, isso é um tema que realmente tem vindo a público e que tem causado muitas reações de vários setores e de vários quadrantes, desde da própria polícia, desde o próprio governo, o próprio Ministério, as pessoas em si, todas elas estão perante um caso realmente que se pode considerar extremamente grave, até porque os polícias são, digamos, os agentes que são o baluarte da proteção da sociedade. Quando acontecem casos destes, é um bocado realmente assustador e grave, mas de qualquer das formas, Helena, eu penso que e desejo que isto sejam casos simplesmente isolados. É assim, Helena, o que leva um polícia a agir desta forma? Bom, existem vários fatores que podem realmente fazer com que, ou potenciar que eles realmente possam ter este tipo de atitudes. Quem fala num polícia fala noutra pessoa qualquer, porque os fatores que podem levar as pessoas a adquirir este tipo de comportamentos podem ser fatores que estão ligados à família, que estão ligados à sociedade, à própria profissão, ao grupo onde a pessoa está inserida. Repare que a profissão de polícia, nós temos que admitir que hoje em dia, para além de ser uma profissão de muito risco, é uma profissão que é muito estressante e que ao mesmo tempo lida com situações de risco de vária ordem, e que isto também pode ser algo que vá potenciar o cérebro dessa pessoa a ter uma certa determinada descompensação ao nível daquilo que é a saúde e o equilíbrio emocional. E isto não é eu estar, como a Helena deve calcular, a defender os polícias, correto?
1: Corretíssimo.
2: Pronto.
1: Mas eu penso que toda a gente aí percebe que ser polícia, ser agente PSP ou até da GNR, que é realmente uma profissão de risco e uma profissão estressante.
2: Sim, é estressante porque, no fundo, eles lidam com algo que realmente também, por si só, tem muito conteúdo de violência. Roubos, assaltos, problemas, digamos, entre famílias, e depois a correspondência que há da sociedade em relação ao trabalho e ao esforço deles muitas vezes não é nem bem visto, nem bem apoiado, mesmo pelas entidades competentes. A Helena, se calhar, os nossos ouvintes devem estar recordados de há dias haver um caso em Ponte Sor, onde a atuação dos GNRs para irem na perseguição de um fugitivo que saiu do tribunal foram barrados pelos familiares, e fazer a obstrução aos agentes da lei é crime, mas como... Pronto, acho que recorreu, ninguém foi identificado, ninguém foi preso. No fundo, quer dizer, eles muitas vezes sentem-se impotentes, mas isto não é de maneira nenhuma desculpa para que eles depois tenham atitudes extremas como estas que nós estamos a tratar. Até porque para ser polícia também tem que haver um treino, também tem que haver uma seleção, não? E que é baseada em testes psicológicos, e que no fundo também neste debaixo de auscultação e até de tentativa de melhorar todo este processo para que estes casos não aconteçam. Mas, Helena, como deve calcular, saber concretamente o que é que vai na cabeça de uma pessoa para fazer uma atitude destas, só falando realmente com ela, só tendo realmente um contacto através das sessões que nós possamos fazer, se a pessoa realmente quiser vir tentar fazer um tratamento para poder modificar, se é possível, através da hipnose.
1: Sim, era o que eu ia para perguntar. A hipnose pode ser um tratamento?
2: Sim, pode. Embora, é assim, eu aqui aconselharia sempre a fazer a hipnose ser complementar a outros tratamentos, que era ao nível do acompanhamento psicológico, era ao nível do acompanhamento psiquiátrico, porque isto são comportamentos desviantes muito, mas muito graves. Agora...
1: E é difícil tratar estes casos?
2: Olena... Ponha-se no lugar, neste caso no meu, como é óbvio, como um hipnoterapeuta que recebe alguém, que não pode ser agora, provavelmente, que foi julgado, que foi condenado, que é criticado por toda a sociedade e ostracizado, se calhar até criticado pela família, pelos amigos, e quando sai em liberdade, quem é que vai abrir os braços a uma pessoa que tem um passado destes?
1: Obviamente.
2: É extremamente difícil, ou seja, aquilo que eu tenho que ser enquanto terapeuta, Helena, nestes casos, eu até hoje não tive nenhum, mas não gostaria nada abarcar uma coisa destas, até porque, como eu lhe disse, a metodologia é sempre a mesma, nós temos que ir precisamente perceber quais foram as causas com que a pessoa que potenciaram toda esta revolta interior para ele, porque geralmente quando se fazem este tipo, digamos, de crimes, de abusos, de violações, de violência, geralmente por dentro dessa pessoa existe alguém que também sofreu esse tipo de comportamentos. Esses são os gatilhos. E quando a gente os descobre, então a partir daí é que podemos fazer um trabalho muito mais profundo na área da terapia. Por isso, quando uma pessoa dessas vem, eu terei que ter muito mais a capacidade de nunca para essa pessoa eu ser o juiz ou eu ser a pessoa que lhe vou apontar a certas determinadas situações como se fossem coisas... Não, eu estou ali precisamente para ser a pessoa que o vai compreender, porque quem não o compreende está fora do meu consultório. Para terminar, Helena, eu só lhe gostaria de dizer qual é a frase que me orienta para tratamentos destes e para tratamentos, sejam eles quais forem. É o meu lema, que é uma frase de Francisco Xavier, eu não sei se a Helena conhece.
1: Sim, e gosto muito.
2: Pronto, e que diz o seguinte: embora ninguém possa voltar atrás e fazer um novo começo, qualquer um pode começar agora e fazer um novo fim. Este é aquilo que me norteia para eu poder ter a lucidez e a capacidade de aceitar uma pessoa à minha frente e tentar que ela vá fazer um novo fim, sofrendo com o passado, de uma forma de não passar por um tratamento, acaba no fundo por ser sempre uma pessoa que vai sofrer até o fim da vida dela. Porque estas pessoas também sofrem, Helena.
1: Acredito.
2: E eu costumo também dizer, para acabar com as vítimas, primeiro é preciso acabar com os algozes. E esta seria talvez a frase que me dava força para receber casos destes, caso for necessário.
1: Muito bem, doutor. Então, para a semana voltaremos a conversar sobre outro tema. Eu desejo-lhe a continuação de um bom fim de semana, uma boa semana. E de hoje a 8 dias, cá estaremos novamente.
2: Obrigado, Helena. E eu desejo-lhe também, precisamente, igualmente, os votos com que me brindou e aproveito também para que sejam extensivos a todos aqueles que nos estejam a ouvir. Uma boa semana.
1: Obrigada.
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1: Estreou na passada semana aqui no Ponto de Encontro o mais recente trabalho dos Quinta do Bill. Chama-se Acredita no Amor e tem mesmo que acreditar. Então vamos lá escutar.

Está a gostar ou quer fazer alguma reclamação? Se quiser fazer alguma reclamação, pode fazê-lo através do 917226580.

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1: Gostamos de saber que se mantém na nossa companhia e que está disponível para nos acompanhar até ao final. Então ficamos agora com os Polo Norte e recordamos assim esta pura inocência.

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1: Viva! Vamos a mais uma edição de Legalmente Falando, em antena a partir de agora, já com o jurista Paulo Lourenço em estúdio. Pergunta desta semana de um ouvinte. Há dias, quando ia para trabalhar, de manhã tinha o vidro do carro partido. Ninguém dos vizinhos viu quem partiu o vidro. Posso apresentar uma queixa na polícia ou tenho de resignar-me a mudar o vidro ou acionar o respectivo seguro? Havendo uma câmara de videovigilância particular, posso tentar mostrar às autoridades esse vídeo ou não conta para nada, como já me disseram?
2: Pode e deve apresentar a queixa, porque se na verdade quiser acionar o seguro, aquilo que vai efetivamente perguntar é se foi apresentada a queixa, porque não é o caso do nosso ouvinte, não será o caso da esmagadora maioria das pessoas, mas não é descabido pensar que alguém possa eventualmente querer substituir o vidro, parti-lo e depois apresentar à seguradora. Bom, e então existe pelo menos que haja sempre uma participação junto das autoridades, dando conta daquele facto em concreto.
1: Nesse caso, uma participação contra terceiros, não é?
2: Exatamente,
1: é assim que se diz,
2: exatamente.
1: Não é?
2: Dizendo, olha, eu tinha o veículo estacionado à porta da minha casa, no outro dia de manhã levantei-me para ir efetivamente para o trabalho ou fazer outra coisa qualquer e deparei-me com isto, já falei com os meus vizinhos, ninguém viu esta situação, ninguém deu por conta disso e, portanto, eu quero apresentar queixa, quanto mais não seja, fica aí para fins estatísticos ou pelo menos para justificar perante a seguradora de que na verdade tive aqui um dano e que apresentei a respectiva queixa e, portanto, neste caso concreto deverá efetivamente fazê-lo. Quanto à utilização das câmaras, pois as câmaras com natureza privada, digamos assim, têm uma limitação, que é a violação exatamente da privacidade alheia. Portanto, se elas não violarem a privacidade alheia, se apanharem zonas públicas ou se apanharem, na verdade, o respectivo veículo, têm legitimidade, digamos assim, para serem utilizadas e os tribunais têm vindo a aceitá-las, não é? Portanto, a única limitação que existe em relação à utilização das câmaras é elas estarem ilegais, portanto, não terem sido comunicadas, porque se tiverem para apanhar uma zona que tenha acesso a terceiros, naturalmente têm que estar comunicadas junto da autoridade da Comissão Nacional de Proteção de Dados, não é? Agora, se estivermos a falar de uma câmara, que a única coisa que está é apontada ao meu próprio veículo e que se vê alguém a chegar junto do veículo, portanto não estou a violar a privacidade de ninguém e, portanto, nesse caso concreto poderá servir como meio de prova, digamos assim, para demandar alguém em tribunal. Portanto, a tendência atual é os tribunais, desde que seja respeitada a privacidade, conseguem aceitar que elas possam ser utilizadas como meio de prova.
1: Muito bem, fica a explicação. Paulo, muito obrigado. Voltamos dos 8 dias com mais uma edição do Legalmente Falando.
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3: Se por acaso já enviou alguma pergunta para o Dr. Paulo Lourenço responder e ainda não o fez, já sabe que as perguntas são sempre por ordem de chegada. E, às vezes, é um bocadinho complicado responder a todos, não é? Tem que esperar.

0: Boa.
1: E agora vamos refletir. Parece-lhe bem?
2: Uma mãe que faça castelos de areia. Uma dessas tirinhas de jornal com três breves cenas levantou uma questão muito importante que merece nossa atenção. Na primeira cena, vemos uma menina pequena em frente à sua mãe. Da mãe, vê-se apenas as pernas e a cintura. A filha então pergunta: "Mãe, aonde você vai? Que roupa é esta?" Na segunda cena, temos a resposta da mãe: "Ora, é minha roupa de academia. Você não quer uma mãe bonita no verão?" E finalmente, na terceira, temos a perspicaz resposta da criança: "Não, prefiro uma mãe que faça castelos de areia." Vale a pena refletir por alguns instantes se estamos sendo apenas uma mãe que deseja estar bonita no verão ou uma mãe que faz castelos de areia com seus filhos. O cuidado do corpo é importante, claro, e todos precisamos mantê-lo saudável. Porém, é necessário verificar se não estamos, muitas vezes, caindo em excessos. A breve passagem narrada apresenta muito bem o que temos de mais precioso para dar aos nossos filhos: nosso tempo ao seu lado. Quando se falou em verão, a menina pensou nos castelos de areia que faria com a mãe. Vale refletir se, em muitos casos, em nome de tantas coisas, tantos compromissos, ou mesmo em nome da vaidade, não estamos deixando nossos filhos de lado, em casa, com babás, avós ou até sozinhos por tempo demais. Quando aceitamos a importante missão de pai, de mãe, aceitamos sacrifícios. Aceitamos renunciar parte de nossa vida por eles, pelo menos por um tempo, enquanto são pequenos e precisam de nossa atenção integral. Muitos pais parecemos esquecer disso, achando que podemos levar a mesma vida que levávamos quando solteiros ou quando ainda não tínhamos filhos. Terceirizamos os cuidados e a educação para outros, conseguindo assim mais tempo livre ou ainda mais tempo para outros afazeres. Tenhamos calma, tenhamos paciência. Esse sacrifício, essas horas e mais horas doadas a eles, irão nos trazer muitas alegrias. E a primeira delas é a alegria da consciência em paz, da consciência que se reconhece cumpridora de seus deveres. Utilizemos disciplina. Guardemos momentos para nós durante a semana, para nossos afazeres. Mas evitemos ao máximo deixar as crianças de lado por muito tempo. São momentos que não voltam e passam muito rápido. Logo nos daremos conta disso. Talvez estejamos exaustos com tantos compromissos domésticos, profissionais e familiares. Parece que não estamos dando conta, é certo. É nossa cota de doação para a família. E por se tratar de gesto de altruísmo, de abnegação, não estamos sozinhos. Podemos contar com a ajuda dos amigos espirituais que nos acompanham e que também trabalham pelo sucesso de nossa empreitada na Terra. Oremos, peçamos ajuda. Tranquilizemos o coração e acalmemos a ansiedade. Logo, tudo se encaixa, tudo se acalma. Em breve, os filhos crescem. A vida muda mais uma vez. E será o momento da saudade de quando eram pequenos. Guardemos em nosso coração uma certeza maior: a de que vale a pena investir nosso tempo em construir castelos de areia com nossos amados filhos.
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4: Eu não acredito em poetas felizes, poetas na minha cabeça.

Este é o novíssimo trabalho de Bárbara Tinoco, chama-se Sangue na Guerra. Bom, e agora vamos dizer bye-bye. Daqui a uns minutitos voltamos e trazemos connosco o Dr. Fernando Figueiredo. Vai ficar assim juntinho a nós, não vai? Que bom! Então até já!

0: 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São 3 horas. 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
1: Já cá estamos então para a nossa segunda e última hora de hoje, deste ponto de encontro. Vamos então falar de saúde com o Dr. Fernando Figueiredo.
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1: Mais uma semana passou, temos connosco o Dr. Fernando Figueiredo, quem passa a cumprimentar. Doutor, seja muito bem-vindo, espero que esteja bem disposto.
3: Ora, as minhas saudações para quem me escuta.
1: Então, vamos ao comentário da semana.
3: Para já que fico bem presente, antes de ir à parte mais forte do comentário, veja que não restem dúvidas que sou contra a pena de morte logo atentados. Também repudio os crimes contra as mulheres no Irão e todos os seus. O doente mental do Trump aprova medidas neste momento sobre a pena de morte. Não é nada de admirar que, com tanta indecência, podemos assim dizer, tentativas de atentados que já teve e que superou até hoje todos os presidentes americanos, ou seja, com toda esta sua forma de ser, eu posso dizer que maluco atrai malucos. Todo este preâmbulo serve de suporte também para analisar dois pesos e duas medidas no que toca à desfazatez dos políticos comentarem e lamentarem o atentado, o último que o Trump teve, mas em relação ao do Ayatollah do Irão, Ayatollah Khomeini, foi um silêncio total. Será que um falhou e o outro foi consumado? Ora, só posso dizer e considerar que isto é um autêntico clube de trapaceiros. Mas tudo o que falei hoje é para alertar numa situação muito séria, pois pelo que consta, todos os atentados tiveram mão na inteligência artificial, com destaque aquele dos Estados Unidos, que foi ao pormenor de ser escolhida a arma, o local, a hora, as pessoas a atingir, e tudo foi selecionado e orientado pela hora. Senhores trapaceiros, é mais que a altura de se legislar sobre esta matéria. Não será mentira que mais dia menos dia pode alguma coisa também vos bater à porta, ou de algum português, mesmo não sendo mentiroso. Para terminar, tenho que dizer que esta matéria da web e da inteligência artificial está a ultrapassar todas as medidas da lógica na arte de matar e de outras situações. Precisamos, urgentemente, legislação sobre esta temática.
1: Então, doutor, é um comentário que o meu ouvinte pede para que o doutor faça. Vem talvez na sequência destas novas inovações. Veio a público que o sexo pode terminar, visto os bebés começarem a ser feitos de maneira diferente. Por isso tem a ver com a evolução da medicina reprodutiva, que está a abrir caminho a cenários que podem alterar profundamente a forma como nascem os bebés e até colocar em causa o papel do sexo na reprodução humana. Tem a ver com as células estaminais. E o que eu pergunto é, isto tem alguma razão de ser? É que esta tecnologia vier a ser aplicada em humanos poderá permitir realmente que pessoas inférteis tenham filhos geneticamente seus e abrir portas a possibilidades hoje consideradas altamente futuristas. Tem a ver com uma notícia da BBC. Esta técnica que os cientistas estão a inventar consiste em reprogramar células da pele até um estado semelhante ao embrionário, permitindo depois transformá-las em óvulos ou espermatozoides. O que é que o doutor tem a dizer disto?
3: Nós temos que olhar para isto com muita atenção. Ciência é ciência, evolução. Estou perfeitamente de acordo em toda ela, seja de que maneira for, mas estamos a conduzir para uma situação que é extremamente perigosa, que é até podermos alterar, e que a legislação neste momento já começa a ter algumas barreiras, na seleção geneticamente modificada. Isto poderia levar governos e algumas pessoas muito mal intencionadas a começar a produzir seres humanos com determinadas características. Claro está que não vai ser no bom sentido, vai ser no sentido do recurso, podemos dizer, às armas e à guerra, que poderia ter efeitos que nunca mais terminam. Por conseguinte, esta ideia de algumas pessoas não poderem ter crianças porque o seu aparelho reprodutor não está em condições, estes são dois pesos e duas medidas, podemos dizer assim. Por um lado é benéfico, por outro lado pode vir a ser muito perigoso. Quanto ao artigo que o sexo não vai ser necessário, ora bem, as funções de qualquer ser vivo é alimentação e reprodução, que é o princípio da vida.
1: Então, há aqui um contrassenso nesta notícia e nestas investigações todas?
3: Porque sexo vai ter que continuar a haver, porque nós não podemos alterar uma função que faz parte da vida, da essência da vida. Alterar uma coisa destas e dizer que o sexo não vai ser preciso. Claro, pode haver em paralelo, não é de excluir, haver toda uma atividade de reprodução tecnicamente assistida com muitas reservas, mas o sexo vai ter que também haver em paralelo. Aliás, já hoje sexo em paralelo não reprodutivo. A pílula que as mulheres tomam é uma das formas de já criar o paralelo, porque a função sexual faz parte de um mecanismo da vida que é absolutamente impossível de anular. Por conseguinte, anular esta situação, isso só pode ser sugerida para alguém que não tem o conhecimento mínimo da biologia. Mínimo, o mais elementar. Pôr uma coisa destas em cima da mesa é absolutamente descabido. Porque alimentação, reprodução é o princípio da vida. Não há outro princípio da vida.
1: Realmente, o homem está a tentar desviar-se do que é normal, do que é natural.
3: Uns totós, podemos dizer assim, uns totós, estão a pensar que são doentes mentais. Atenção, tenho que dizer que isto já são desvios que ultrapassam a lógica, não é? Aliás, é a mesma coisa como o Trump. Hoje diz uma coisa, amanhã diz outra. E muitos políticos da nossa sociedade, que é hoje verdade, amanhã é mentira, que é conhecido, é o clube dos trapaceiros. E uma pessoa que tem uma doença, uma coisa dessas, eu tenho que atribuir, e esta forma de ser e de estar, eu tenho que atribuir ou muita malícia ou falta de inteligência. E a falta de inteligência é uma afetação mental, não é? Por conseguinte, que a ciência vai evoluir e que provavelmente alguns casais possam vir a se reproduzir através de outras técnicas, não as normais, não excluo essa possibilidade. Agora, utilizar isto pode ser como forma de ser e de estar, pode nos levar para caminhos muito desviantes. Mas mesmo muito desviantes, aproveitado por aquelas pessoas que não têm o bom senso.
1: Foi um ouvinte que pediu realmente isso mesmo. A opinião do doutor está dada. E agora vamos... Ora bem, ainda temos tempo para fazer outra pergunta. Os ovos são cada vez mais recomendados pelos médicos. No entanto, aqui o doutor afasta as claras, não é? O que se deve consumir são as gemas. O que eu pergunto é, vai haver muita clara por aí, não é? Poder-se-á aproveitar para truques de beleza?
3: Ora, nem mais. Ter umas palavras da boca quando eu disse claras, não.
1: Sim.
3: Pode ser utilizado o colagênio para problemas de pele.
1: Uhum.
3: E não vejo inconveniente nenhum. Não vejo inconveniente é tomar claras de uma forma abusiva, porque houve um estudo que se percebeu que os culturistas que utilizavam muitas claras na sua alimentação, aliás, descobriu-se depois. O que causou o espanto é que os culturistas, a partir de determinada idade, tinham sérios problemas cardíacos. E veio-se a descobrir, de facto, eles consumiam muitas claras e depois também o estudo avançou que o excesso da clara vai forrar o intestino, por conseguinte a absorção de vitaminas torna-se muito deficiente e depois iria refletir-se nos problemas cardíacos. Na má absorção do cálcio devido à falta de vitaminas que não eram absorvidas devido ao excesso de claras. Uma clara de vez em quando também não faz mal a ninguém, o colagênio que ele está, a elastina também são benéficos, eu quando digo é o excesso de claras de uma forma continuada e diária, quase como muita gente infelizmente está a fazer,
1: uhum.
3: e de uma forma abundante. Quanto à utilização delas para outros fins, para a beleza, sabemos que é benéfico, até agora ainda não conhecemos efeitos contraditórios ou nefastos, e por conseguinte, gemas com fartura, aí sim, não fazem colesterol, por acaso até o vão tratar, vão produzir o bom colesterol, e por conseguinte é esta a minha posição em relação aos óvulos.
1: Por isso as claras podem ser colocadas na pele que esticam, acabam com as rugas.
3: Mas é, umas cataplasmas de argila feitas com a clara.
1: Ah, pode-se misturar? Pode-se misturar. Pode. Ah, ok, ok.
3: São dois em um. São dois em um.
1: Está certo.
3: Por conseguinte, tem um efeito muito excelente, mas mesmo muito excelente na pele.
1: Muito bem. Pronto, vamos ver aí as mulheres todas muito mais bonitas.
3: Então, a clarinha vai fazer bem à clarinha.
1: Está certo. E agora, doutor, vamos a uma fruta. A banana. Também faz bem à pele?
3: Também pode fazer bem à pele. Também, cataplasmas de banana na pele são ótimas.
1: Também estica a pele?
3: Também estica a pele. Ora bem, e a banana, usada verde, pode substituir perfeitamente a batata.
1: Ah?
3: Tem que ser a bananas verdes.
1: Sim.
3: E até podem fazer puré com ela, que tem propriedades muito interessantes. Ela é digestiva. Ajuda a neutralizar a acidez estomacal, já não se passa o mesmo com a batata, tem efeito oposto. Quem tiver diabetes madura não a deve comer, mas ligeiramente, não tendo a maturação total, pode o fazer, não prejudica a glicémia. Aliás, a banana também nunca prejudica assim a glicémia, tanto como se diz, porque nós precisamos de açúcar e muito açúcar para o nosso cérebro e precisamos de um açúcar que seja hipoglicémico. O hipoglicémico, a banana tem propriedades hipoglicémicas, conseguinte, não é hiperglicémica, e conseguinte o nosso organismo elimina o que o açúcar dos frutos tiver excedentário. Por conseguinte, as suas propriedades são ótimas, inclusivamente para ajudar no pâncreas da banana, desde que não esteja excessivamente madura, continua a dizer que no caso dos diabéticos, para as outras pessoas é um belíssimo protetor de todo este sistema. Também é um protetor do cancro estomacal e dos intestinos, uma fonte de energia para desportistas e pessoas fracas, é rica em magnésio, potássio e zinco, logo excelente para cardíacos, problemas dos músculos, sobretudo dos pontos de vista, evita as câmbrias por a grande quantidade de magnésio que ela contém, pessoas que têm problemas, é rica em vitaminas, sobretudo a C, A e E, ajuda no sistema imunitário, aumenta a acuidade visual devido às vitaminas que tem. E este fruto consumido quando não está maduro até ajuda a emagrecer. As pessoas do grupo sanguíneo A, muitas delas, que não tenham influência de zero, podem ter problemas a comer banana.
1: Por isso, a banana é mais indicada para o grupo zero, não é? Por ser
3: para
1: um fruto
3: o,
1: tropical?
3: O grupo B, mas o grupo A e o AB têm que, em alguns casos, quando comem bananas e acham, ou não gostam, ou sentem que têm dificuldades digestivas, não o utilizem porque não tiram benefícios nenhum com ela.
1: Muito bem, doutor.
3: Pelo contrário.
1: Muito bem. Bom, e hoje estamos completamente alimentados. Vamos embora, de barriga cheia.
3: de ciência.
1: Para a semana cá nos encontraremos.
3: Está combinado. Até para a semana.
1: Até para a semana. Está mais que na hora de lhe darmos a conhecer o nosso contacto. Se quiser falar com o Dr. Jorge Cosme, com o Dr. Paulo Lourenço ou com o Dr. Fernando Figueiredo, pode sempre ligar para nós 917-22-6580. Qualquer questão que tenha que fazer, que queira fazer aos nossos colaboradores, basta ligar ou enviar mensagem 917-22-6580. Agora vem por aí música, música nova. Cláudia Niara, sou outra mulher. Não, eu continuo a ser a mesma. Lena Gomes, só para si.

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1: Antes de irmos à música, vamos dar-lhe aqui uma dicasinha. Sejam óculos de sol ou os que usa no dia-a-dia, existem alguns erros que está a cometer quando limpa as lentes. O melhor é ter muita atenção para não arriscar. Detergente de louça. Pode achar que é a melhor solução e muitas vezes até se revela bem prático. Mas não, não deve fazer. Lavar os óculos com detergente de louça é danificar o tratamento das lentes, porque se trata de um detergente abrasivo. Por isso há que ter cuidado. E os óculos não são baratos, não é? Também outra coisa que se faz bastantes vezes são as toalhitas de limpeza. Elas realmente são práticas, mas muitas destas opções têm álcool. O que pode ser perigoso é que o álcool também danifica o tratamento das lentes e pode danificar ainda a própria armação. Limpar os óculos com lenços de papel, guardanapos ou papel de cozinha também está errado, porque pode não parecer, mas o papel risca as lentes dos óculos. Ah, e já agora, não deve entrar de óculos numa sauna, porque é muito calor. Então, para limpar os óculos convenientemente, há paninhos, panos, tecido e líquidos próprios. Por isso, não facilite.

0: Agora está na hora de ouvirmos a Isa Tudela com a linha Deco.
1: Saudações a todos os consumidores que acompanham mais uma rubrica em parceria com a Deco Centro aqui na sua rádio. O fim das moratórias de crédito pode trazer aqui algumas dificuldades e, portanto, neste sentido, face a este contexto que ainda se vive e que as famílias têm agora que ter um pagamento normal das suas prestações de crédito à habitação, nem todas conseguem retomar imediatamente o cumprimento dos seus encargos nas condições anteriores. A DEC alerta os consumidores para que não esperem pelo incumprimento. Assim que percebam das dificuldades, deverão então contactar de imediato a instituição de crédito para procurar soluções adequadas. Se no final do moratório o consumidor verificar que não consegue retomar este pagamento da prestação do crédito, deve agir de imediato. O contacto atempado com as instituições de crédito é essencial para evitar o agravamento da situação e aumentar a probabilidade de encontrar uma solução de reestruturação adequada. As instituições de crédito estão obrigadas, perante sinais de risco de incumprimento, a avaliar a situação do seu cliente e também a promover medidas que evitem a sua entrada em incumprimento. Este dever decorre, nomeadamente, dos mecanismos previstos no PARI, Plano de Ação para o Risco de Incumprimento, que impõe os bancos a identificação aqui precoce de situações de dificuldade e a apresentação de soluções adequadas de ocorrência de incumprimento. Caso o incumprimento se venha a verificar, é então aqui que o consumidor é integrado no PERSI, o procedimento extrajudicial de regularização de situações de incumprimento, que obriga as instituições de crédito a avaliar soluções de renegociação da dívida e evitar sempre que possível a execução imediata do crédito. Este mecanismo visa promover a regularização da situação de forma negociada. Já sabe, se precisar de apoio, o Gabinete de Proteção Financeira está disponível e pode contactar a DEC Centro pelo 239 841 004.

0: tempo é um maroto que corre, corre, corre e por muito que nós corramos também não o conseguimos apanhar, não é? Ele foge. Bom, então é tempo de ficarmos com a Isabel Costa.
1: No passado dia 12 de maio assinalou-se o Dia Europeu da Saúde Periodontal, uma data que voltou a chamar a atenção para um problema muito frequente, mas muitas vezes silencioso, as doenças das gengivas. De acordo com a Sociedade Portuguesa de Periodontologia e Implantes, até 9 em cada 10 adultos podem sofrer de gengivite, enquanto a periodontite, a forma mais grave da doença, afeta mais de metade da população adulta e pode evoluir durante anos sem sintomas evidentes. Os especialistas alertaram que sinais como sangramento ao escovar, mau hálito persistente, retração gengival ou mobilidade dentária não devem ser ignorados, sublinhando a importância do diagnóstico precoce. A sociedade científica reforçou ainda que a saúde periodontal não se limita à boca. Vários estudos associam estas doenças a outras condições sistémicas, como a diabetes, doenças cardiovasculares e complicações na gravidez, através de mecanismos inflamatórios e fatores de risco comuns, como o tabaco. A mensagem deixada pelos especialistas foi clara: gengivas saudáveis não sangram e a prevenção continua a ser a principal arma, com higiene oral adequada e acompanhamento médico-dentário regular. Num momento em que a evidência científica reforça cada vez mais a ligação entre saúde oral e saúde geral, a conclusão mantém-se: cuidar das gengivas é também cuidar do resto do corpo. Até para a semana!

0: É muito bom estar consigo, mas nós temos mesmo que ir embora. Na próxima semana, se tudo correr bem, voltaremos a estar aqui juntinhos. Não vai faltar ao encontro, pois não? Pronto, então fica combinado. Marque já o seu lugar. Fique muito bem, tenha tudo de bom. Até para a semana.
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0: 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São 4 horas. 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

viva! Então aqui estou eu, Rui Cardoso, para vos fazer companhia com mais um Legendado em Português, mais duas horas de música da expressão portuguesa aqui na vossa rádio, sempre com boa disposição, animação e alguma confusão pelo meio e também com as nossas rúbricas habituais. Vamos então à música para iniciar esta emissão de hoje do Legendado em Português. É muito bom ter-vos aí desse lado.

Damos início à nossa emissão de hoje do Legendado em Português, sabendo que nesta primeira hora temos as nossas duas rubricas habituais, temos um minuto de saúde, que é assim VaptVupt, e também temos a MPB vista por Cláudio Canadá, e temos vocês aí desse lado que são uma peça importante de todas as emissões do Legendado em Português. O meu nome é Rui Cardoso e estou aqui todas as semanas na vossa rádio para vos fazer, ou pelo menos tentar fazer, a melhor companhia.

0: Chegou o momento da primeira rúbrica desta nossa primeira hora. É um minutinho de saúde a passar por aqui no Legendado em Português.
1: Está no ar o Minuto de Saúde aqui na tua rádio. A tensão arterial, ou pressão arterial, é uma daquelas coisas que vale a pena ir controlando. Mas afinal, qual é o valor ideal? De forma geral, uma tensão considerada normal anda pelos 120 por 80. Mas há variações naturais consoante a idade, o momento do dia ou até o estado emocional. Se estiver sempre alta, é hipertensão. Se estiver sempre baixa, é hipotensão. Ambas podem trazer sintomas ou riscos. Mede a tensão de vez em quando, numa farmácia, numa consulta ou em casa, se tiveres aparelho. São 2 minutos que podem evitar surpresas mais à frente.
0: Estivemos então com um minuto de saúde aqui no Legendado em Português e vamos voltar à música.

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0: veio a música e agora é a altura de ficarmos com a MPB vista por Cláudio Canadá, ele que nos traz a música que nos chega do outro lado do Atlântico.
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2: Olá, meu querido Rui Cardoso. Olá, amigos do Legendado em Português. O Cláudio Canadá já está de volta, trazendo mais um grande nome da música brasileira como você nunca viu. Estamos sempre misturando ritmos e estilos e contando boas histórias sobre os nossos artistas. Hoje você vai conhecer uma dupla sertaneja que era a minha favorita. Era porque já não existe mais. João Paulo e Daniel. Uma dupla sertaneja brasileira formada por José Henrique dos Reis, conhecido artisticamente como João Paulo, e o José Daniel Camilo, conhecido como Daniel. Os dois nasceram em Brotas, no interior de São Paulo. Daniel nasceu no dia 9 de setembro de 1968 e continua com a sua carreira na música romântica sertaneja, com canções também popularizadas em Portugal. João Paulo nasceu no dia 28 de julho de 1960 e faleceu na cidade de Franco da Rocha no dia 12 de setembro de 1997 após um trágico acidente de aviação. A dupla foi formada em 1980, no período que antecipava o auge da música sertaneja. João Paulo e Daniel fizeram vários hits na sua carreira, como a canção Estou Apaixonado, a versão de Estou Enamorado, principal single da dupla. Eles lançaram 8 álbuns de estúdio durante a carreira. Rui, eu tive a oportunidade de conhecê-los e entrevistá-los na última emissora de rádio que eu trabalhei no Brasil. Dois jovens extremamente simpáticos e dedicados às suas famílias e à profissão. Infelizmente, a dupla terminou em 12 de setembro de 1997, depois do fatídico acidente com o João Paulo. O curioso da história da dupla é que João Paulo cuidava do gado nas fazendas do pai de Daniel, enquanto cantava em dupla com seu irmão. Já Daniel cantava solo. Mais tarde, graças ao pai de Daniel, os dois se uniram, originalmente com o nome de José Nery e Daniel e mais tarde como João Paulo e Daniel. A dupla acabara de lançar o volume 8 da sua carreira, que viria a ser o seu último trabalho com sucessos já marcantes, como a versão Te Amo Cada Vez Mais, uma das baladas mais tocadas no ano de 98 em rádios por todo o Brasil. Esta canção, Rui, é a versão do original de Celine Dion, To Love You More. Olha, não ficou nada a dever com os arranjos caprichados da versão e que trouxe uma emoção a mais ao seu público após a morte do João Paulo. A música ficou intrinsecamente ligada àquele momento triste na vida do Daniel e na música popular brasileira. Vamos ouvir Te Amo Cada Vez Mais, João Paulo e Daniel. E na próxima semana, o seu amigo Cláudio Canadá vai estar de volta no Legendado em Português, trazendo mais um grande nome da música brasileira, como você nunca viu. Grande abraço e até lá!

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Estivemos então com a presença habitual do Cláudio Canadá, ele que nos vem falar sempre uma música sobre uma música do outro lado do Atlântico, do Brasil, do nosso país irmão. Vamos continuando aqui na nossa edição de hoje do Legendado em Português e vamos caminhando para os finalmente desta nossa primeira hora de emissão. Marararara.

Pois é, estamos mesmo a caminho do final desta nossa primeira hora, sabendo que ainda temos mais 60 minutos de legendado em português, e eu espero que vocês continuem na nossa sintonia. Até já!

0: 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São 5 horas. 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

Rádio. Estou de volta para a segunda hora do Legendado em Português aqui, que acontece todas as semanas nesta vossa rádio e na sintonia perfeita para ouvir a música da expressão portuguesa. Vamos então iniciar esta nossa segunda hora, lembrando que temos também mais duas rubricas que nos fazem companhia, como habitualmente. Sei que já...

Espero sinceramente que a vossa semana tenha decorrido da melhor maneira possível, sem algum contratempo. Eu sei que está complicado, mas vamos continuando aqui com a música da expressão portuguesa no Legendado em Português. O meu nome é Rui Cardoso e gosto muito de estar aqui convosco durante estas duas horinhas bem dispostas, com alegria e diversão e a confusão habitual aqui do vosso amigo.

0: Chegou o momento de irmos até ao fundo do baú, mas mais uma vez vou buscar uma relíquia da música ligeira portuguesa aqui no Naftalina com o Rui Cardoso.
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0: Hoje trazemos ao Naftalina António Variações. Quando faleceu em 1984, António Variações deixava gravados apenas dois álbuns e um single, num total de 20 temas. Por gravar e editar, haviam ficado largas dezenas de canções que, se tivessem visto a luz do dia, poderiam ter mudado a face da música moderna portuguesa. Mas o que ficou registado foi um legado de alguma música mais original e popular jamais gravada em Portugal. Misturando fado, folclore, rock e música de dança, António Variações conseguiu reunir à sua volta miúdos e graúdos, cidade e campo, rádio e imprensa. Todos gostavam de Variações, todos cantavam as suas canções de letras feitas de provérbios e sabedoria popular e músicas contagiantes. Todos conheciam a sua figura bizarra de cabelos coloridos e roupas extravagantes. E contudo, tudo isto poderia não ter acontecido porque Variações esteve 4 anos sob contrato com uma editora sem gravar, porque ninguém na editora sabia bem o que fazer com este artista. Artista que, em rigor, não era. Nascido numa aldeia remota do Minho, António Rodrigues Ribeiro veio para Lisboa trabalhar como marçano com apenas 12 anos e até à década de 70 acumulará uma série de empregos de escritório até começar a viajar e aprender o ofício de cabeleireiro na Holanda em 1976. Instalado em Lisboa como cabeleireiro e depois como barbeiro, começa a desenvolver as suas canções, inspiradas tanto pelos ritmos de discoteca que houve nas noites de Lisboa, como pelo folclore que ouvira em casa quando era miúdo. Em 1978, envia uma maquete em cassete a Valentim de Carvalho, que lhe vale a contratação. Mas o cantor não sabe tocar instrumentos, nem tem educação musical que permite exemplificar o modo como quer que as suas canções soem, e a editora também não sabe o que fazer. O artista vai, entretanto, continuando a compor e atuando pontualmente ao vivo, sob a designação António Variações, que acabará por se transformar no seu nome artístico, por sugerir elasticidade e liberdade. Com o boom do rock português a abrir o mercado a projetos que até aí eram de difícil penetração, Variações vê finalmente chegar a hora que lhe permite concretizar o seu sonho e grava em 1982 um single onde emparceira um original próprio, Estou Além, com a versão rock do Fado de Amália, Povo Clavas no Rio. A ousadia de mexer no intocável repertório de Amália, que o cantor venerava, vale-lhe a atenção dos meios de comunicação, embora seja Estou Além o verdadeiro êxito que lança a sua carreira. Este sucesso é efêmero. No início de 1984, grava com os Heróis do Mar o seu segundo álbum, Dar e Receber. Mas Variações começa já a sentir-se doente e no final de maio dá entrada no hospital com um problema respiratório que acabará por se agravar até ao seu falecimento a 13 de junho. Dar e Receber tinha acabado de ser posto à venda por vontade do próprio artista, incluindo dois temas mais comoventes jamais gravados em Portugal. Olhei para trás, uma memória da sua partida para Lisboa com 12 anos de idade e Diolinda de Jesus, dedicada à sua mãe, e o êxito Canção do Engate, que seria mais tarde regravado pelos Delfins. Lena D'Água, amiga pessoal de Variações, lançaria em 89 um álbum de inéditos que o artista nunca gravara, Tu Aqui. E os Madre Deus, Sérgio Godinho, Delfins ou Sitiados, juntaram-se para um disco de homenagem editado em 94. Mas ambos os discos ficaram aquém do homem que pretendiam celebrar e acabariam por ser as gravações originais a recordar Variações. A compilação de 97, O Melhor de António Variações, que atingiria o primeiro lugar do top e traria o êxito de vendas que o artista nunca conheceu em vida. Recordamos aqui o seu tema, Estou Além.

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1: Passou por aqui mais uma boa recordação das nossas vozes bem portuguesas, aqui no Naftalina com Rui Cardoso. Por aqui, vamos continuando com mais música da expressão portuguesa, sempre presente aqui nas emissões regulares do Legendado em Português.
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2: Olá, começo este Em Linha com a Deco perguntando se já está a planear as suas férias. Achamos que é boa ideia se o estiver a fazer, porque estamos, enfim, no mês de maio, o verão está mesmo à porta e é a altura ideal para planear então o período ansiado, o desejado período de férias. Se está a pensar recorrer a crédito, informe-se muito bem primeiro. Estamos a viver um ano muito intenso, com grande stress financeiro. A maioria dos portugueses sentiram de forma dramática o peso da subida do custo de vida e, embora toda a gente ansiosa pelo período de descanso das férias, poupar o suficiente para aquele destino de sonho terá sido complicado. Recorrer ao crédito para manter esse plano do destino de sonho pode não ser muito aconselhável. Na verdade, financiar as férias com recurso ao crédito pode ser, na verdade, uma opção muito desastrosa, que vai ter um impacto muito grande no resto do ano ou anos na vida das famílias. Por isso, antes de decidir dessa forma, pense bem, avalie as ofertas do mercado e faça uma escolha consciente. Queremos deixar-lhe algumas pistas. Primeiro, se está a pensar comprar a sua viagem em formato de pacote de férias, ainda na última semana falávamos precisamente dos pacotes de férias, uma viagem organizada, se está a pensar fazer dessa maneira, portanto, compra o voo, compra a estadia, compra as excursões, compra, enfim, todo o programa de férias numa agência de viagens. Se está decidido a seguir este plano, pode fazê-lo em pagamento faseado. É sempre um pagamento em prestações. E muitas vezes as agências de viagens disponibilizam este pagamento anunciando sem juros. Atenção que muitas vezes o sem juros tem letras miudinhas e tem alguns conteúdos que não são muito claros à primeira leitura, por isso o consumidor deve confirmar muito bem primeiro se terá ou não custos extra. Se efetivamente está a pagar de forma faseada, uma viagem que certamente, ou um pacote de férias, será um pouquinho mais caro para poder dividir em prestações, mas ter a certeza absoluta que não tem juros pesados. Confirme, pergunte, leia cautelosamente a proposta de contrato. Esta é a nossa sugestão. Por outro lado, se está a pensar pedir crédito, mesmo crédito, a uma entidade bancária para pagar a sua viagem de sonho, tem de ter por certo que vai ter de pagar juros, comissões e outros encargos. E tanto o que é oferecido pelos bancos como o que é oferecido por outras entidades de aquisição de crédito têm sempre taxas de juro, taxa anual de encargos fixa global, têm sempre outro tipo de encargos, comissões que acabam por trazer um peso muito grande. E esse crédito, que parecia ser um crédito pequenino, vai transformar-se num crédito pesado que vai ter que arrastar mensalmente, juntamente com os outros créditos que já tem, como por exemplo o crédito à habitação. Depois tem a modalidade do cartão de crédito. Quase todos nós temos cartão de crédito e o cartão de crédito está limitado a um teto máximo, o chamado plafond. E ultrapassar esse plafond implica alguns riscos, nomeadamente o pagamento dos tais juros. Mas, por outro lado, o uso consciente e informado do cartão permite usar bem esse plafond, permite pagar a totalidade do crédito nos 20 ou 50 dias seguintes, sem cobrança de juros, portanto, sem extras, e esta pode ser uma modalidade favorável para fasear o pagamento das suas férias. Portanto, usar esta modalidade, que é comum a quase todos os cartões, de pagar em 20 ou 50 dias seguidos, sem cobrança de juros, pode ser uma solução vantajosa. O que é que o consumidor deve fazer? Comparar tudo, comparar as várias modalidades, fazer contas, ver quanto é que vai ter de taxa de esforço se optar por um crédito mensal e perceber se efetivamente vai valer a pena ter esta viagem de sonho, se não vai depois transformar-se num pesadelo quando regressar de férias. 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
0: Estivemos mais uma vez em linha com a Deco, a presença habitual aqui na segunda hora do Legendado em Português. Também a música da expressão portuguesa é a presença habitual, como não poderia deixar de ser aqui no Legendado em Português.

Está feita por hoje mais uma emissão do Legendado em Português. É muito bom contar com a vossa companhia todas as semanas durante estas duas horinhas. Então, para a semana, fiquem contra o mercado para mais uma emissão do Legendado em Português aqui na vossa rádio. Eu sou o Rui Cardoso, despeço-me com votos de uma fantástica semana e protejam-se da chuva. Pois é, porque ela não nos parece querer largar. Beijinhos e abraços.

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São 6 horas. 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

0: Matérias, sejam bem-vindos à nossa emissão de hoje das Estradas de Portugal. O programa começou um pouco atribulado. Estamos na beira baixa, obviamente, e dizer-vos que abrimos o programa de hoje com várias músicas e, portanto, dizer-vos que abrimos primeiro com a Corina, o tema Oh Manuel da Rola, aqui um tema de Arlindo Carvalho. Também escutamos o Vira de Proença Nova do Gonçalo Fernandes e este magnífico de Maria do Céu intitulado Hortelã Morisca. Tivemos aqui alguns problemas de ordem técnica e por isso vamos tentar perceber se afinal conseguimos entrar em emissão ou não. Vamos chamar a Silvina. Boa tarde, Silvina.
1: Oi, Ti.
0: Ah,
1: oi,
0: muito bem.
1: Estão a ouvir?
0: Pronto, estamos
1: Olá,
0: a ouvir-te. Muito bem.
1: Olá, ouvintes da Rádio Portugal Star, da Rádio Alto Douro. Olá, António Pedro. E é sempre com muito agrado que, mais uma vez, aqui estou para colaborar no programa Estradas de Portugal. E hoje vamos falar de Proença Nova.
0: É verdade.
1: Fiquem connosco.
0: É verdade, professor, boa tarde.
2: Ora, uma boa tarde também da minha parte para todos os ouvintes, quer da Rádio Portugal Star, quer da Rádio Alto Douro, e vamos de facto então aqui para Proença Nova, mais uma terra da Beira Baixa, não é verdade? Já estivemos em Vila de Rei, que eu me lembro, e se calhar noutro, foi o último que tivemos.
0: Também,
2: já... exatamente. E vamos então para Proença Nova, com certa curiosidade, porque é uma terra de que eu praticamente não conheço nada para além do nome.
0: Angelina não é nada beira, portanto eu acho que ela ficou mesmo no Porto.
3: Eu fiquei, sim. Fiquei lá. Não, eu estou em Almada. Mas eu quero dar um grande abraço e sejam bem-vindos todos os ouvintes da Rádio Alto Douro e da Rádio Portugal Star. Espero que fiquem connosco até às 20 e, como o professor disse, vamos passear pelo concelho de Proença a Nova. Também é um concelho que eu não conhecia nada, a não ser o nome, mas para aquilo que eu vi é bastante interessante, por acaso. É assim, senhora. Começando pelo topónimo.
0: Mas antes de irmos ao topónimo, deixa-me dizer-te aqui uma coisa. Sabes que eu estou estupefacto. E porquê? A razão da minha estupefação é porque o professor está com um som tão extraordinário. Epá, como se estivesse aqui.
3: É,
0: aqui,
3: é bom.
0: Como diria o outro senhor, aqui, exatamente aqui. E portanto, deixe-me dar-lhe os parabéns porque o seu som está excelente.
2: As condições aqui são sempre as mesmas, a internet é que pode estar...
3: Pois, às vezes varia.
0: Não, e o seu microfone está muito, mas muito bom. É das melhores emissões em termos de qualidade e de equalização do microfone que me lembro de ter feito consigo em programa, mas que de facto está excelente. Parabéns pela tecnologia, que isso às vezes são coisas que nos ultrapassam, mas estamos cá para... Enfim, minimizar os estragos. Agora sim, vamos lá ao topónimo, não é?
3: Vamos então, vamos falar deste topónimo de grande antiguidade. Chamaram-lhe Cortiçada nos seus primeiros anos, nome que só no século XVI foi definitivamente abandonado em favor do atual. Portanto, antigamente Proença Nova era a Cortiçada.
0: Tenho uma história curiosa para te contar sobre isso.
3: Mas agora deixa continuar. A justificação daquele nome não se afigura difícil, devendo relacionar-se com a abundante produção de cortiça ou elevado número de colmeias, também chamados de cortiços, que em tempos foram de grande importância na região. O topónimo Proença, por seu lado, suscita maiores dúvidas. O sábio filólogo Leite de Vasconcelos opina que se relaciona com a região em geral de proveniência francesa, e outros autores aproveitaram a ideia para o filiar em Provença, sem, no entanto, deixarem de observar que nada mais permite essa aproximação. É que nem há notícia de que os habitantes do velho país das Gálias tenham vindo fixar-se na Lusitânia, nem é de comparar regiões de características tão distintas. Mas a teoria mais aceita pelos historiadores e etimologistas como José Pedro Machado defende que Proença é uma derivação de Provença, a região no sul de França. Durante a Reconquista Cristã, muitos cavaleiros e colonos vindos da Occitânia, sul de França, integraram as ordens militares, especialmente a Ordem do Hospital, que ajudaram os reis portugueses a conquistar e repovoar o território. Estes colonos teriam batizado a nova localidade em homenagem à sua terra natal. A passagem de Provença para Proença é um fenómeno linguístico comum no português antigo. A queda da consoante intervocálica V e a adaptação do som nasal levaram à forma Proença. Porque a nova? Para distinguir a vila de outra localidade mais antiga com o mesmo nome, Proença a Velha, localizada no concelho de Idanha a Nova. É uma povoação muito mais antiga. Alguns autores antigos tentaram ligar o nome ao termo Proença como uma variação de proeza ou façanha, ou até a termos latinos ligados a pastagens, mas estas teorias carecem de base documental. Portanto, esta é a justificação, digamos assim, para este topónimo. Não sei se o professor quer dizer alguma coisa, por causa aqui das reconquistas e das conquistas.
2: Pois, pode ser, mas não sei. Eu, por mim, que não percebo nada, eu se tivesse que estudar isto e especializar-me nestas coisas, eu ia investigar a questão das pastagens, o que é que poderá haver no latim, porque de facto aqueles que participaram nessas, esses que vieram, os gauleses.
3: Exato, os gauleses que vieram.
2: Exato. Eles fixaram-se, mas era mais nas zonas mais perto do litoral, Lisboa, para aqui, tão longe, também tão meio aqui nas serranias, como é a Provença Nova. Mas pronto, cá está, se calhar até pode ser, mas...
0: É. Por vezes estranhamos a presença, mas de facto acaba por muitas vezes sermos surpreendidos. Não é verdade?
2: E os que fixaram, esses que vieram combater, fixaram-se aqui porque receberam doações.
3: Pois. Claro.
2: Os que não receberam nada, bateram a prancha e foram-se embora. Não é?
0: Exatamente.
2: Portanto, onde é que está um documento que diga que houve ali alguém que recebeu doações, que terras e que ele era cortiçadas? Era cortiçadas até ao século XVI, porque é que a partir do século XVI começou a mudou de nome?
0: Pois.
3: Exato.
0: É uma questão pertinente. Estranhamos.
3: É assim. Querias falar da cortiçada?
0: Não, mas
3: não queres.
0: Eu acho que tu já...
2: Não,
0: já...
2: Mas, por acaso, a cortiçada é engraçado porque aqui no concelho de Montemor também há uma terra que se chama Cortiçadas. E o mais engraçado de tudo é que logo ao lado há outra que se chama Cortiço. Portanto, ali tem o cortiço e tem as cortiçadas.
3: Mas portanto, pode estar relacionado com colmeias como com a cortiça em si mesmo.
0: Mas é engraçado que lá na minha terra também existe... Obrigado, amigo. Também existe uma zona, nomeadamente na freguesia da Cumiada, chamada Val da Cortiçada. O Val da Cortiçada.
3: Portanto, este nome acaba por ser bastante comum, é muito lato.
0: Mas a lenda que eu tenho é a lenda e tem a ver com a cortiçada, exatamente. Mas já depois saberão porquê. Eu acho que deves prosseguir.
3: Vou continuar então.
0: E depois
3: vou...
0: contentam a minha história interessante.
2: Sim, sim.
3: Então eu vou localizar este concelho no distrito de Castelo Branco. Este concelho é limitado a norte por Oleiros, a nordeste por Castelo Branco, a este por Vila Velha de Rodão, a sudoeste por Mação e a noroeste pela Sertã. Está dividido em quatro freguesias. A freguesia de Montes da Senhora, freguesia de Proença Nova e Peral, freguesia de São Pedro do Esteval, estes são nomes complicados, freguesia de Sobreira Formosa e Alvito da Beira. Vamos falar do verão. Do verão não, do clima. O verão é curto, morno, seco e de céu quase sem nuvens. O inverno é fresco, com precipitação e de céu parcialmente encoberto. Ao longo do ano, as temperaturas oscilam entre os 2 graus e os 30 graus. Portanto, ou há de ser muito friozinho ou muito calorzinho, mas o interior sempre foi assim.
0: É verdade.
3: Não sei se tu agora queres cortiçar um bocadinho.
0: Agora vou cortiçar convosco. Dir-vos-ei que o tema musical vai pertencer aos Zimbo e vamos provar o pão de Castelo Branco. Mas para já vou deixar-vos com uma lenda. A lenda da cortiçada. Nos tempos em que existia em Proença Nova grande quantidade de cortiça, um grupo de habitantes decidiu fazer uma torre que os levasse até à lua. Começaram a reunir e a empilhar cortiços sobre cortiços, subindo cada vez mais em direção à meta, quando já muito tinham trabalhado e estavam quase a atingir o objetivo. Faltava colocar apenas o último pedaço. Aperceberam-se que tinham esgotado toda a cortiça disponível. E mesmo depois de percorrer o concelho, não a conseguiram encontrar mais. Depois de muito pensar, um deles pensou ter encontrado a solução. Já sei. Tiramos o cortiço do fundo e colocamo-lo em cima a terminar a torre. Assim fizeram, e claro, A torre de imediato se desmoronou. Uma segunda parte da lenda retrata uma certa rivalidade que sempre existiu entre Proença Nova e Sobreira Formosa, que chegou a ser sede de concelho. Ao ver a queda da torre, um dos que estava no cimo da pilha gritou de imediato: "Ei, rapazes, aí vai a cortiçada a caminho da Sobreira." Ficaram então os habitantes de Proença Nova, conhecidos como Cortiçolas, e os da Sobreira como Cascorros, designação dada à pior parte da cortiça. Durante muito tempo, Proença Nova foi conhecida como Cortiçada, e aí está a origem que deu então ao nome Proença Nova, mas antes Cortiçada. E que tal?
2: Então é,
3: como era o nome do Sobreira? Da Sobreira era o quê? É um nome estranho que eu não consegui fixar. Não era?
0: É.
3: Eram os Cortiçolos ou...
0: Cortiçolas e
3: Cortiçolas.
0: Os Cascorros.
1: Os Cascorros.
0: Cascorros, exatamente. Que é a parte pior da cortiça.
3: Exato, a cortiçola é
2: a parte mais áspera, provavelmente.
0: É, porque como ele disse, tirem a parte de baixo para cima, portanto, supunha que a parte de baixo seria a pior,
3: pois.
0: Não é?
3: Por
0: isso é que eles ficaram conhecidos como os cascorros.
3: Cascorros.
0: Muito bem, muito
3: eu
0: bem.
3: Conhecia um cascorra, um cascorro. Agora cascorro. Está muito bem.
2: Não, a lenda está engraçada. Está engraçada.
3: Foi das lendas mais engraçadas que a gente
0: nós encontramos até aos dias de hoje.
2: Bom, pode a gente imaginar aquela cortiça toda a cair, dá-nos logo vontade de rir. Mas...
3: É, exatamente, exatamente. Quando teve a ideia brilhante de tirar a...
2: Pois, esse, tirar a de baixo.
3: A de baixo para pôr por cima. E depois esta ideia inicial de fazer uma torre para chegar ao céu, como é que era possível?
0: Pior ainda. Pior ainda quando estavam quase a lá chegar.
2: Exato, só faltava uma.
3: E como é que eles conseguiam pôr tudo até lá? É, isto realmente só mesmo uma lenda, não é?
0: É, imaginação prodigiosa, sem dúvida.
3: Só mesmo uma lenda.
1: Isto remete-nos para a Torre de Babel.
2: Exato. Certamente, sim.
3: Mas era de cortiça. Portanto, uns ficaram cortiçolas e os outros
1: os
0: cascorros. Mas em vez de cascorros, eu vou dar-vos o pão de Castelo Branco.
3: Também
0: mas
3: é
0: não
3: bom.
0: É o pão que o diabo amassou.
3: É o pão mesmo.
0: É aqui trazido pelos Zimbro. Vamos ouvir-se.

Estas as músicas que vos trouxemos e que cuidadosamente preparámos para a nossa emissão de hoje das Estradas de Portugal. Espero que se divirtam. Deixem-me dar-vos conta de um notável de Proença à Nova. Falo-vos de Alfredo Farinha. Nasceu em Cimadas, Cimeiras, aldeia da freguesia de Proença à Nova do Conselho, do mesmo concelho, no dia 19 de julho de 1925, com cerca de 8 anos, mudou-se com os pais e os irmãos para o Estoril, em busca de melhores condições de vida. Como estudante, frequentou a Escola Salesiana de Poiares e de Mogafores, onde cedo mostrou vocação para as letras e para as línguas. Aprendeu latim, língua que dominava, e chegou a ensinar. Ao mudar-se para o Estoril, entrou para a Escola Salesiana em 1933, na altura Asilo de Santo António do Estoril. Graças ao empenho de sua mãe e a bondade do primeiro diretor e padre Lucas, que lhe cedeu a própria cadeira para que não lhe fosse negada a entrada na escola por falta de lugares. Este episódio marcou-o por toda a vida e tornou-o um dos mais prestigiados antigos alunos salesianos e um dos mais antigos da Escola do Estoril. O exemplo da figura de Dom Bosco foi uma referência durante toda a sua vida. Jogou a bola com o anterior rei de Espanha, João Carlos, que passava férias no Estoril, numa casa perto dos salesianos. Conheceu Fausto de Figueiredo e trabalhou no casino do Estoril, ainda jovem, profissão que durante alguns anos acumulou com a de jornalista desportivo. Foi jornalista no mundo desportivo durante 3 anos e foi convidado para integrar o jornal em 1957, jornal esse ainda chegado aos dias de hoje, A Bola. Foi colega de nomes como Carlos Pinhão, vindo do mesmo jornal, e de Aurélio Márcio, Vítor Santos, Cruz dos Santos, Onero Serpa, entre outros grandes nomes que marcaram o jornalismo desportivo. Sócio do Sindicato dos Jornalistas desde 1962, ajudou a fundar o CNID, Associação dos Jornalistas de Desporto, na década de 60, e foi fundador da Associação dos Antigos Alunos dos Salesianos do Estoril, conhecido por ser um benfiquista extremamente apaixonado, alegadamente por causa do ciclista José Maria Nicolau, benfiquista, que uma vez ganhou por meia roda ao Fraternidade do Sporting. Se tivesse ganho Trindade, era do Sporting. Foi uma espécie de aposta, disse numa entrevista ao Diário Desportivo O Jogo. Esteve no jornal A Bola entre 1957 e 1990, quando se reformou. Viajou pelo mundo inteiro a acompanhar os clubes e a seleção nacional. O estilo da sua prosa e a paixão que transmitia pela escrita fizeram dele uma referência do jornalismo nacional e não só desportivo. Muitos são os que classificam as suas crónicas como textos obrigatórios de leitura e aprendizagem de como escrever em bom português. Em 1998, ainda foi um dos comentadores do programa Donos da Bola, da SIC. Foi distinguido com vários prémios de jornalismo, entre os quais... o grau de comendador da Ordem do Infante Henrique, 19 de abril de 1986. Em 2002 lançou o livro sobre o futebol, O Apagão. Em 2008 recebeu o prémio deste prestígio Fernando Cermenho do PNID. Faleceu durante o sono em sua casa no Estoril, na madrugada de 27 de março de 2009. Teve como frases: o CNIT é uma célula viva de apoio ao desporto que nasceu de um

0: grito de revolta contra a prepotência. Nesses idos anos 60, nós, jornalistas do desporto, éramos vistos apenas como colaboradores desportivos dos jornais, enquanto outros, que se limitavam a copiar e a cortar informações da Reuters, é que eram os jornalistas. Hoje, as coisas e os reconhecimentos são, felizmente, muito diferentes. É por isso que recebo apaixonadamente este prémio, mesmo que morra daqui a 2 ou 3 minutos. Discurso de aceitação do prémio do CNIT 2008. O jornalismo, para mim, foi uma vocação. Record 3 de fevereiro de 1991. Não se descreve em tempestades com o chilrear de pardais, frase que proferiu muitas vezes a familiares e amigos. Quando comecei a escrever em jornais, o meu propósito, a minha ambição, o meu sonho era ser jornalista da grande imprensa, ir à procura da vida no meio da vida, ir ao encontro dos acontecimentos onde eles acontecessem, conhecer os problemas dos homens, devassar o segredo das coisas desconhecidas, saber as razões dos êxitos e dos fracassos da grande sociedade, ouvir os políticos falarem de política, os economistas de economia, os artistas de arte, escrever os contrastes entre os dramas da fome e os esplendores da opulência, contar as histórias verídicas da paz e da guerra e analisar, comentar, criticar tudo o que visse e ouvisse com lealdade, com verdade, com desejo de esclarecer e de ser útil. Alfredo Farinha, a propósito da profissão de jornalista, citado por Afonso Melo em artigo no CNIT, em citação. Daqui a pouco vou-vos trazer também um nome muito conhecido. Dir-vos-ei que é Ribeiro Cristóvão. É verdade, professor. E deste grande senhor, o que é que lhe apetece dizer sobre este Alfredo?
1: Grande jornalista desportivo, exatamente, como aliás outros que aí foram focados. A Bola, também um jornal de tradição, fixado na tradição desportiva portuguesa. Exato. Com grandes colunistas. As más línguas diziam que a Bola, que era o jornal do Benfica.
0: Exatamente. Ainda hoje se diz, embora eu acho que...
1: Ainda hoje se diz.
0: Embora eu acho que hoje já não corresponda totalmente à verdade.
1: Pois.
0: Nem à verdade desportiva.
1: Pois. Mas este Alfredo Farinha e os outros que vocês aqui colocaram foram, de facto, grandes comentadores, grandes jornalistas desportivos que trouxeram para os comentários que fizeram e para as crónicas que fizeram sobre o futebol, trouxeram outros assuntos com o futebol relacionado, mas sempre de uma perspectiva não clubista, demasiado clubista, doentiamente clubística, não é? E isso é muito importante para que nós possamos entender e apreciar realmente o futebol. Claro que o pertencer-se a um clube e gostar do clube e ser adepto, isso é uma característica, sem isso o futebol não tem sal, isso é evidente. Agora, daí a partirmos para outras questões, por causa disso é que aí é que a coisa torce o rabo, e é uma pena que muitas vezes isso aconteça. Estes homens escreveram com qualidade sobre os fenómenos futebolísticos e sociais à volta do futebol e não só, também dos desportos, porque eles também escreveram sobre ciclismo, sobre hóquei em patins, enfim. Contribuíram muito para que fenómenos de violência não alastrassem tanto como, apesar de tudo, têm alastrado. Eu lembro-me de outros que por acaso não estão aí, mas para contentar a rapaziada mais ligada ao Sporting que porventura nos esteja a ouvir, eu gostaria de trazer para aqui também a memória de um outro grande jornalista, esse sim mais ligado ao Sporting, que foi o Neves de Sousa.
0: Sim, o
1: Neves de Sousa, muito ligado à rádio.
0: Temos o José Neves de Sousa, temos o... Exato. Fernando Emílio, temos o outro, o Fernando Correia, que ainda,
1: o Joaquim Rita.
0: Temos vários, temos muitos. Agora, aquilo que eu queria destacar aqui é que hoje em dia temos os ditos fervorosos paineleiros, que para mim não passam de paineleiros de bancada. E porquê?
1: Sim,
0: porque são verdadeiros incendiários. Eu vejo, por exemplo, canais como a CMTV, como o Now, que são canais que a verdade esportiva muitas vezes acontece muito pouco por ali. E fala-se, sobretudo, tão mal português.
1: Isso é que
0: entristece
1: dizer.
0: Grandemente. Ainda hoje estava ao almoço a comentar com a Angelina, que está aqui e não me deixa mentir, que de facto hoje em dia o português está a ficar um bocadinho pelas ruas da amargura, não é? Porque encontramos portugueses a encontrar, a procurar esclarecer-se muito mais fácil em língua estrangeira do que propriamente na sua própria língua. Isto a propósito da expressão, Angelina?
2: O timing. Mas na questão não está ele utilizar o timing. O problema é que ele disse não está no timing, não está no tempo. Então, mas porque é que ele se sabia dizer tempo? Porque é que se disse timing?
1: Exatamente.
3: Foi porque gostam dos neologismos.
2: Está bem, mas ele disse as duas.
3: Estrangeirismos.
2: Mas ele disse as duas maneiras. Não está no timing, não está no tempo. Mas...
3: Porque se calhar pensou que alguém não sabe.
0: Eu até vos posso dizer quem foi. Foi o Abel Xavier, um grande jogador de futebol, que já jogou na seleção portuguesa. E que acho que até foi um daqueles que foi expulso por dar um murro na barriga do árbitro num dos mundiais. Lembra-se disso? Não lembro, professor. Tem ideia disso?
1: Tenho uma ideia, num dos
0: mundiais. Creio que até foi um jogo contra a França.
2: Pois, mas esta situação não é mais grave. Há outras piores.
0: Esta não tem
2: gravidade. Teve graça ao mesmo tempo e é triste pensar-se que um português não consegue ter um discurso sem ter que utilizar palavras e expressões inglesas, principalmente.
1: É de bom tom, dizem eles.
2: É de bom tom, pois, exatamente.
1: Eles,
0: olha, como diz a Gina Maria, são coisas que até nos causam termeliques, tiques.
2: Ah, exatamente, aos termeliques.

0: deste música portuguesa com a Gina Maria, pois claro, Trumliques. E agora, sem Trumliques, vamos trazer-vos a história de Proença Nova, pois claro, Proença Nova é uma das 12 vilas do Grão-Priorado do Crato, localizada entre as ribeiras do Alvito e da Isna, tendo-se chamado originalmente Cortiçada e, mais tarde, Vila Melhorada. O primeiro foral dado à Proença Nova, dado em 1244 pelo Prior da Ordem do Hospital Frei Rodrigo Egídio, Dom Manuel I reformou todos os forais, cabendo o foral novo à Proença Nova em 1512. A justificação do nome Cortiçada está relacionada com a abundante produção de cortiça e elevado número de colmeias, também chamados cortiços, que em tempos foram de grande importância na região. As designações antigas de Cortiçada e Vila Melhorada caíram em desuso a partir do século XVI. Em favor de Proença Nova, Pedro da Fonseca é uma das figuras mais importantes da história do Conselho de Proença Nova. Devido ao seu vasto conhecimento, perspicácia, forte poder de argumentação e a relevância do seu trabalho de comentário à obra de Aristóteles, ganhou o título de Aristóteles Português. Em 1570, recebeu em Évora o grau de doutor, ato a que assistiram El Rei Dom Sebastião, o Cardeal Dom Henrique e o Príncipe Dom Duarte. Pouco depois foi mandado para Roma, onde chegou a conselheiro do Papa. Regressando mais tarde a Portugal, trouxe consigo uma relíquia do Santo Lenho, um pedaço da cruz onde Cristo teria sido crucificado, recebida pelos seus préstimos enquanto conselheiro do Papa Gregório XIII em Roma, o qual doou à Santa Casa da Misericórdia em 1588, bem como o terreno para a construção da Capela da Misericórdia. Até 1623 não há registro de serviços de saúde em Proença Nova, a não ser os barbeiros ou curandeiros. Em 1623, a Santa Casa da Misericórdia contratou dois barbeiros para sangrar e outras coisas mais, lê-se na monografia do Conselho de Proença Nova, do Padre Manuel Alves Catarino. O primeiro médico foi Gregório Barbosa em 1624, de acordo com a mesma fonte. As comunicações eram praticamente inexistentes, podendo afirmar-se que até 1879 esteve isolada do resto do país. Nesse ano construiu-se a estrada número 12ª de Macadame, que vinha da Sertã ao encontro da Estrada Nacional 10, de Abrantes a Castelo Branco, juntando-se perto do lugar de Val do Urso. Em seguida, abriram-se diversos caminhos entre as povoações do concelho e construíram-se novos pontões sobre as ribeiras de maior caudal. Os correios, em fase de grande expansão, também se regularizaram. A primeira medida nesse sentido surgiu em 1883, com a nomeação de um estafeta para a Sertã, encarregado de fazer uma expedição semanal às terças-feiras. Em 1881, foi feito um pedido para o lugar de carteiro no serviço permanente da mala posta e a instalação da rede telegráfica. Esta veio a ser instalada em primeiro lugar no ano de 1889 e a estação de correio no início do século XX. O bairro mais dinâmico da vila foi a Devesa, para além da Capela do Espírito Santo, situada no Largo, e da Capela de São Sebastião,
1: situada junto ao Parque das Feiras. Era neste bairro onde se realizavam as feiras, era lá que estava o posto da GNR, o centro de saúde, a padaria, a casa da música e o teatro, o matadouro, a central elétrica, os lavadores públicos, a fonte das Três Bicas, o relojoeiro e a loja do caixeiro, uma das mais antigas casas comerciais da vila. A Devesa era também o local onde se realizavam as festas. Outro bairro característico era o Outeiro, junto à Igreja Matriz, onde moravam essencialmente pessoas com fracos recursos económicos, mas com personagens que ainda hoje fazem parte da memória dos habitantes. E assim vos falamos da história de Proença a Nova. Professores, em 7 minutos podemos fazer aqui uma pincelada, ou dar aqui uma pincelada geral sobre esta matéria?
2: É interessante aqui os dados que vocês foram aqui coligindo, que foram feitos com que, a pouco e pouco, a modernidade do século XIX fosse chegando a uma terra tão longínqua e tão interior e tão isolada como Proença. Falaram no estafeta, falaram nos telégrafos, falaram nos correios, falaram na mala posta. O comboio provavelmente são em Castelo Branco, provavelmente, mas depois haveria a mala posta, faria o transporte do correio da estação do comboio mais perto, será talvez Castelo Branco, não sei, para lá, né? E depois a questão do estafeta é muito curioso, porque a partir dos anos 1850-60, Portugal de facto modernizas-se a uma rapidez razoável, né? Principalmente tendo em vista os condicionalismos tecnológicos da época, e às vezes até nos surpreende a rapidez, sobretudo se compararmos com a lentidão com que muitas das obras públicas hoje em dia se fazem. Nós formos a ver em certas circunstâncias, até ficamos surpreendidos com a rapidez com que na segunda metade do século XIX se construíram estradas de macadam. Também foram aí mencionadas. Estradas de Macadam são as estradas modernas, portanto, não. Antes havia as estradas reais, que eram as estradas unicamente terra batida, e depois.
1: Sobretudo a utilização de gravilha.
2: Exatamente, e depois começaram-se a utilizar, a fazer a construção antes ainda do Alcatrão aparecer, que o Alcatrão já vai aparecer já mesmo muito para o final do século XIX, ou já mesmo no século XX, não sei, não estou certo, mas antes eram essas estradas de macadam que eram exatamente, ao fim e ao cabo, herdeiras das técnicas romanas de construção de estradas, que eram mais calçadas do que propriamente estradas, mas depois no intervalo daquelas pedras era colocada a gravilha, o saibro, para as carruagens circularem, as carruagens da mala posta, que era exatamente uma carruagem puxada por animais, transportava passageiros e transportava a mala do correio, e portanto daí o nome de mala posta. O país ficou assim coberto com a ajuda e a colaboração dos comboios com esse sistema da mala posta, e com os correios começou a ser possível, evidentemente, demorando muito mais tempo do que a atualidade, quando a mala posta, eu li isto, eu creio que fazia a viagem entre Lisboa e o Porto, acho que era 30 e tal horas, demorava uma viagem de mala posta. Depois, com os comboios, a viagem passou a fazer-se em 14 horas. Estou a citar de memória, mas acho que
1: eu... Não se via muito da veracidade da coisa.
2: É, que andava por aí.
1: Muito bem.
2: Para que isto fosse mais rápido, não sei se ainda temos tempo, só para dar este apontamento final, os sítios por onde passavam a mala posta, portanto, isto era uma companhia, havia pelo menos uma companhia, se calhar até havia mais. E então eles tinham um sistema de estalagens de 30 a 30 quilómetros, 20 e tal a 20 e tal quilómetros, para a viagem se tornar mais rápida, que servia ao mesmo tempo para que os passageiros se pudessem fazer as suas refeições, etc. Beber água, enfim, tomar algum refresco, e servia também para substituir os cavalos.
1: Exatamente.
2: Já iam cansados e eram renovados.
1: Ser substituídos. Portanto, muito substituídos bem, a verdadeira atração às quatro patas, não era, professor?
2: Exatamente.
1: Era todo o terreno, exatamente. Sem dúvida. Bom, vamos terminar esta primeira hora. Vamos até ao retacho. Mais um tema do Arlindo de Carvalho, aqui trazido pela Corina. Vamos lá ouvir.

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São 7 horas. 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
1: Sou eu, bem-vindos à segunda hora de Estradas de Portugal e vamos iniciá-la exatamente com um magnífico tema. Vamos ver se o comboio da Beira partir-se. Quem não chegar a tempo, vai partir-se.
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2: É suficiente?

0: segunda hora da nossa emissão de hoje de Estradas de Portugal. Passeamos-nos por Proença Nova, pois claro, essa bela localidade da Beira Baixa. Dar-vos conta também de mais um notável daquele concelho. Falo-vos, imaginem só, desse grande sportinguista Ribeiro Cristalvo. António Ribeiro Cristalvo nasceu em Proença Nova a 7 de julho de 1939, proveniente da vila de Proença Nova, fixou-se em Angola em 1957, empregado comercial da Companhia União de Cervejas de Angola, Cuca. Iniciou-se como locutor de rádio na Rádio Clube de Moxico em 1958. Entretanto, cumpriu o serviço militar entre 1960 e 1963. Ingressou depois na Rádio Clube do Uambo, onde permaneceu até setembro de 1975. Simultaneamente, foi responsável pelo Departamento de Relações Públicas da Fábrica da Cuca da Nova Lisboa, atual Uambo. Regressado a Portugal, ingressou na Rádio Renascença em fevereiro de 1976, onde chegou a chefe de redação. Nessa qualidade de repórter, foi repórter na Assembleia da República entre 1977 e 1981 e acompanhou a primeira visita de João Paulo II a Portugal em 1982. Ajudou a fundar e dirigiu o Departamento de Desporto ao criar os programas Bola Branca e Frente Desportiva. Também na área desportiva viria a cobrir os campeonatos europeus de futebol de 1984 em França, de 1996 na Inglaterra, de 2000 na Holanda, de 2004 em Portugal e os Mundiais de 1982 em Espanha, 1986 no México. Iniciou a sua colaboração com a RTP em 1982. Até 1994, apresentou o troféu Girabola, domingo desportivo, além de ter assegurado a edição diária de remates na RTP Internacional e na RTP África. Editou e apresentou Primeira Mão e Bancada Aberta, destinados às comunidades de língua portuguesa. Militante do Partido Social Democrata, Ribeiro Cristalvo foi presidente da Assembleia Municipal de Proença Nova entre 2001 e 2005 e deputado eleito pelo Círculo de Castelo Branco à Assembleia da República, onde pertenceu à Comissão de Educação, Ciência e Cultura de 2002 a 2009. É membro do Conselho de Opinião da Rádio e Televisão de Portugal. Condecorações e louvores assim aconteceram. Medalha de Mérito Desportivo, Prémio Nacional de Pessoa, Prémio Nacional Cândido de Oliveira, Prémio Rugido de Leão, Sporting Clube Portugal. E daqui a pouco, quando trouxermos todos os monumentos, aqui vos traremos também a história de José Alves Martins. Para já, vamos então pedir ao professor se quer fazer aqui algum dos... comentar alguma...
1: Sim.
0: Alguma coisa
1: aqui,
0: sobre este...
1: Mais outro grande homem do jornalismo desportivo, mas não só, não é? Como... este, eu não sabia que ele tinha estado em Angola, né? Que ele tinha começado a sua carreira profissional como radialista também
0: em
1: Angola.
0: O que eu não sabia também é que ele tinha estado na área política. Sobretudo isso é que mais me surpreendeu.
1: Exato, também eu ia referir realmente isso, que ele não sabia que ele tinha chegado a ser deputado. Mas pronto, lembro-me perfeitamente dele nos programas de desporto da Rádio Renascença e tinha uma voz para a rádio muito boa, e, enfim, um bom jornalista desportivo também.
0: Muito bem, vamos então falar aqui dos monumentos, Angelina.
2: Vamos então começar aqui pela Igreja da Misericórdia, em Sobreira Formosa, também conhecida por Igreja de Nossa Senhora da Assunção. Portanto, esta igreja fica situada na Vila Sobreira Formosa. Esta igreja é um dos exemplares mais interessantes da arquitetura maneirista na região, com uma fachada característica que se integra no núcleo histórico da localidade. Possui um portal de arco perfeito com a data de 1558 inscrita e uma cobertura em falsa abóbada de berço. O seu interior alberga um retábulo de estrutura tardo-barroca e elementos decorativos de grande simplicidade, mas valor histórico. Foi construída para servir as necessidades da comunidade e dos pobres, sendo um marco da assistência social e religiosa na vila. Guarda documentos e inventários que remontam ao século XVI, sendo um ponto de paragem obrigatória para quem estuda a história local. E agora vamos falar da Capela da Misericórdia.
0: É verdade. Foi construída em 1557 num terreno doado pelo filósofo Pedro da Fonseca, anexo ao edifício que na altura albergava a Santa Casa. Pequena, sem grandes pretenciosismos, mas muito delicada, concentrando-se em si a nave central, o altar-mor, o púlpito e o coro alto. Tem no altar-mor, em talha de madeira pintada e dourada, um barroco oitocentista, um sacrário de pedra, dentro do qual existe um outro de charão, onde se encontra a relíquia do Santo Lenho, trazida de Roma pelo próprio Pedro da Fonseca em 1588. Na parede lateral direita está exposto um quadro com uma cena do Calvário de Cristo, pintado pelo mestre do Sardual, século XVII, a 29 de abril de 1588, numa carta enviada ao provedor e irmãos da Santa Casa da Misericórdia de Proença Nova, traduz em poucas palavras a doação mais simbólica feita a esta instituição nos seus 500 anos de vida. Quando passei por essa terra, pouco depois de vindo de Roma, logo pus em minha vontade de aplicar essa sua Irmandade da Misericórdia, o Santo Lenho da Vera Cruz, que comigo trazia por ser relíquia tão certa e de tanta estima, que esperava eu levar Nosso Senhor a fazer muitas mercês ao lugar onde ela fosse colocada, explica o filósofo jesuíta Pedro da Fonseca, que nessa altura já tinha aprofundado as suas reflexões sobre metafísica e ocupado o lugar de conselheiro do rei Filipe I, depois de referir a intercessão do irmão que tinha sido provedor para que Proença Nova fosse o destino de um pedaço de madeira que se supunha ter pertencido à cruz em que Jesus Cristo tinha sido crucificado. Pedro da Fonseca apela ao devoto afeto que espera ver dedicado à relíquia. O Santo Lenho tornou-se efetivamente um símbolo de que a povoação materializou a sua fé. E são muitas as situações em que, fustigada por intempéries ou outros problemas, pediu a sua proteção. Em 1602 e 1603, a relíquia foi invocada para que levantasse o tempo e deixasse de chover. Em 1609, 1618 e 1620, o problema foi o inverso. A seca ameaçava deixar os campos sem vida. As anomalias climáticas mantêm-se como principal motivo para os pedidos de auxílio durante todo o século XVIII, fosse por chuva a mais ou menos. Em 1752, nem água havia para que se conseguisse moer os cereais. Pragas e doenças eram outra razão para que o santelém fosse invocado. Em 1625, em plena dominação filipina, o povo rezou a Santa Cruz por causa das doenças e das guerras e pela sorte de uma armada portuguesa que tinha ido ao Brasil e da qual não havia notícias. 2 anos depois, pediu-se auxílio por causa do garrotilho que alastrava por todo o país. A importância conferida à relíquia era tanta que também as povoações vizinhas queriam beneficiar da sua proteção. Em 1746 e 1777, há registros de procissões pedidas por cardigos, Sertã e Soberana Formosa para afastamento de pestes. Ainda no século XVII, houve a noção de que não poderia haver abusos na repetição das cerimónias e criou-se o hábito de realizar apenas 3 exposições do santelenho pelo Natal, no dia de Santa Cruz, e a 2 de julho, data da eleição dos oficiais. A 3 de maio de 1622 foi decidida a nova redução para a uma única data, 14 de setembro, em que os padres celebravam as cerimónias gratuitamente para canalizar-se os poucos recursos da misericórdia para os mais desfavorecidos. E agora vamos até à Igreja Matriz de Proença Nova, não é verdade, Silvina?
3: Exatamente. Situada em Proença Nova, este templo de estilo românico, datado do século XIII, tem 3 naves balizadas por altas, elegantes colunas graníticas, cilíndricas, ligadas entre si por arcos elípticos. A capela nova é bastante pequena em relação ao resto da igreja, não parecendo ser da mesma época. Tem 2 sacristias, sendo a do sul de construção moderna. A seguir à sacristia velha, há uma pequena sala, feita em 1882, para as sessões da junta da paróquia, que dá passagem para a capela de Santa Teresinha. Para além desta, existe ainda do lado norte uma sala para a Irmandade do Santíssimo Sacramento. É servida por 2 portas, a principal, abrindo para a Praça Cândido dos Reis, é virada a nascente e a lateral a sul. O adro do lado norte começou a ser utilizado como cemitério a partir de 1810. O orago da freguesia é Nossa Senhora da Assunção. E agora vamos até à Igreja de São Pedro de Estevão.
0: Eu perdi a Silvina, não sei se
2: Silvina
0: concluiu.
2: Não estás a tomar atenção. O técnico vai ser despedido.
0: Não, os técnicos estão
2: com justa causa.
0: Bom,
2: não estava com atenção.
0: Oh, professores, apetece-lhe fazer algum comentário aqui neste
1: exemplo? Podemos falar aqui no célebre santelenho.
0: Exatamente. Eu sabia que isso era um motivo de grande interesse para poder ser comentado por si.
1: Curiosamente, aqui perto de Évora, mais propriamente no concelho de Portela, há uma terra que se chama, uma freguesia do concelho de Portela, que se chama Vera Cruz de Marmelar, e tem exatamente o nome de Vera Cruz porque ali também existe uma relíquia relacionada com essa história do Santo Lenho. Ora bem, o que é que era isto do Santo Lenho? Quando os papas começaram a pregar as cruzadas para libertar os locais sagrados, os locais santos da Palestina das mãos dos infiéis, isto, portanto, no século I, foi no século XII. E depois a última já foi, creio eu, no século XIII ou XIV. Elas foram pregadas 5 cruzadas e depois ameaçaram com uma sexta, mas essa sexta já não teve sucesso, já ninguém acudiu à pregação que o Papa da altura fez. Numa das primeiras, não sei se foi na primeira, se foi na segunda, os cruzados, portanto as tropas que foram daqui da cristandade ocidental, eram franceses, eram alemães, eram portanto, várias nacionalidades, italianos, flamengos, etc, etc, entenderam eles que tinham descoberto lá, quando conquistaram portanto, Jerusalém, tinham, diz eles, que descobriram uma série de coisas, entre elas coisas relacionadas com a vida de Cristo. E espantem-se, mas é verdade, entre essas coisas estavam a garantia de que tinham descoberto os bocados ainda da cruz na qual Cristo tinha sido sacrificado. Trouxeram esses bocados para Roma e, canónica e teologicamente, os papas da altura aceitaram essa teoria, portanto, tomaram como verdade que essas relíquias eram realmente os bocados da cruz onde Cristo tinha sido crucificado. E depois, claro, o Papa canonizou isso, teologicamente aceitou essa verdade como verdade teológica, e depois toda a cristandade começou a adorar esses pedaços dessas cruzes, ou dessa cruz que foram trazidos. De tal forma que depois essas relíquias foram sendo distribuídas por várias igrejas. Um deles terá pela via do tal Pedro da Fonseca, que foi realmente um aristotélico famoso. Ainda hoje a Universidade de Évora tem um colégio que é o Colégio Pedro da Fonseca, porque ele foi aqui doutor em Filosofia e Teologia na Universidade de Évora, na primeira fase dessa mesma universidade. E outros vieram mesmo de origem. Por exemplo, esta aqui, existe aqui na tal terra de Vera Cruz, freguesia do Conselho de Portel, terá sido exatamente trazido por um dos portugueses que nessa cruzada participou. Eu já não, agora não tenho, foi ou foi a primeira ou foi a segunda, foi uma destas duas, em que, portanto, o bocado mesmo que foi um bocado da cruz que terá sido proclamado, que foi proclamado como tendo sido encontrada, logo na origem, portanto, em 1100 e tal, um desses, ou 1200 e tal, não sei se foi na primeira ou foi na segunda, mas por aí, um deles veio para aqui, para Vera Cruz, ainda teve em Évora, depois foi transferido para lá, e hoje em dia, claro, ninguém já reconhece veracidade nisto, mas o povo, principalmente o povo humilde, aceitava isso com verdade, e realizaram-se muitíssimas importantes procissões e foram atribuídos muitos milagres até há, digamos, um século atrás, mais coisa menos coisa, 80, 90 anos, foram atribuídos muitos milagres a pessoas que visitavam esse santuário aqui de Vera Cruz e que lhes era dado ver, observar o tal pedaço do Santo Lenho e que operava milagres e enfim, portanto, exorcismos, etc, etc. Portanto, o Santo Lenho é exatamente por... Lenho é madeira, porque os cruzados convenceram toda a cristandade que tinham encontrado os restos da cruz onde Cristo tinha sido crucificado.
0: quiçá, tanto o pau para tão pequena cruz.
1: Exatamente.
0: Direi eu.
1: Sim, aliás, o Humberto Eco brinca com isso, porque se todos juntassem, todos, o Humberto Eco tem um livro que se chama O Nome da Rosa.
0: O Nome da Rosa, sim.
1: E ele lá brinca mais ou menos com isso, dizendo, pois é, que se fossem juntar todos os pedaços que estão distribuídos e que são considerados como sendo restos da cruz em que Cristo foi crucificado, dava uma cruz enorme, enorme, enorme. Né?
0: Benjamin Netanyahu agora não permite cruzadas, faz de dentro para fora.
1: É um belo piratão, é um belo bandido.
0: Sem dúvida. Vamos lá então aqui falar-se da Igreja de São Pedro do Estevão.
2: É verdade, vamos então falar desta igreja. Esta igreja serve a freguesia de São Pedro do Esteval e é um exemplo da religiosidade das zonas mais rurais do concelho, mantendo uma sobriedade típica da Beira Baixa. É um local de culto central para a comunidade local, conhecido pela sua arquitetura sólida e tradicional. E vamos até à Igreja Matriz de Peral.
0: É o centro espiritual desta freguesia, apresentando uma fachada simples, com no interior acolhedor dedicado à padroeira local. E agora vamos até ao Caniçal visitar a sua igreja, a Igreja de São Roque.
3: Igreja de São Roque. Trata-se de um templo rural de dimensões de... Ai, meu Deus. Trata-se de um templo rural de dimensões modestas, típicos das aldeias do interior da Beira Baixa, que serve como centro de devoção comunitária para os habitantes da localidade. É dedicada a São Roque, santo protetor contra a peste e as doenças contagiosas, uma invocação muito comum em zonas rurais que historicamente sofreram com epidemias. Apresenta uma arquitetura simples e vernacular, com paredes caiadas de branco e molduras de granito integrantes perfeitamente na paisagem serrana da região. A capela é o ponto central das festas anuais da aldeia, que costumam realizar-se no verão em honra de São Roque, cujo dia litúrgico é 16 de agosto, unindo os residentes e os naturais que regressam à terra nesta época. E agora vamos até ao Forte das Baterias.
2: É verdade, vamos então ao Forte das Baterias, construído em 1762 e integrado na linha defensiva das Talhadas Muradal, que abrangia mais redutos militares nestas duas serras dos concelhos de Proença Nova, Oleiros e Vila Velha de Rodão. O Forte das Baterias encontra-se disponível para visitas, tendo um passadiço metálico que permite percorrer as diferentes zonas desta estrutura. No seu interior são visíveis duas estruturas negativas, o paiol e o armazém, que serviam para armazenamento de armas, pólvora e mantimentos durante os períodos em que a estrutura militar foi utilizada. Em 1762, na Guerra dos Sete Anos, e em 1801, na Guerra das Laranjas. Nós já falámos nesta Guerra das Laranjas. Não sei se o professor quer dizer alguma coisa desta guerra.
1: Epá, eu acho que sinceramente...
2: A Guerra das Laranjas tem um nome muito poético.
0: Talvez esperarmos, porque o último é mesmo aqui o núcleo da Catraia e juntava-se...
2: Então vamos lá para o núcleo da catraia, é? E depois o professor, se tiver alguma coisa para dizer, comenta tudo.
0: Como é referido nas fontes documentais, tem 5 fortes e várias baterias e trincheiras. Implantado nas serranias, batia todo o território a este da Ribeira do Alvito e o principal ponto de travessia da Ribeira, o mesmo onde hoje está a ponte, que nessa época não existia. Era o coração da linha defensiva, onde se deu um confronto em 1762, estando o caminho de retirada em caso de necessidade ao longo da Estrada Real, protegido por redutos, um deles um forte, em locais de difícil passagem. Os trabalhos arqueológicos realizados desde 2007 permitiram encontrar diversos achados dos dois períodos de ocupação, nomeadamente balas de canhão, moedas, cerâmicas diversas e uma curiosa pedra com palavras escritas. O forte foi parcialmente reconstruído, nomeadamente parte das paredes de xisto que foram caindo ao longo dos séculos e uma canhoeira que tinha sido destruída quando o incêndio de 2003. As restantes

0: Gali, mas agora varreu-se, não me lembro porque é que lhe deram este nome curioso de Guerra das Laranjas. Eu acho que foi deste conflito que resultou depois a ocupação espanhola da Terra da Olivença, e os espanhóis depois ficaram em 1815 com a paz e o Tratado de Paz que acabou com as invasões napoleónicas na Europa. Os espanhóis ficaram nos devolver, o tribunal condenou-os a devolver-nos a Olivença, e eles disseram que sim, mas até hoje nunca mais nos devolveram esse concelho, que ainda é um concelho ainda considerável, do outro lado de Guadiana. Mas já não me lembro porque é que a guerra ficou com esse curioso nome de Guerra das Laranjas. Por acaso não me lembro.
1: Se nós agora fôssemos como muitos, íamos invadir Espanha.
0: Pois, então, se o Putin quer arrabanhar um quinto da Ucrânia porque diz que aquilo é dele,
1: exatamente,
0: não sei se será, se
1: nós,
0: não, não sei.
1: Nós agora
0: íamos aliar-nos aqui e se calhar tínhamos mais razão do que ele.
1: Não, e os galegos juntavam-se a nós, que os galegos querem
0: pois,
1: ser
0: exatamente,
1: portugueses.
0: Exatamente,
1: pá,
0: exatamente.
1: Tínhamos os galegos do nosso
0: exatamente.
1: Lado.
2: Daqui a pouco era praticamente um quinto de Espanha que queria ser nosso. Isto digo eu.
0: Mas essa curiosidade da Guerra das Laranjas, por acaso é de ver, não sei se algum ouvinte nos quiser ajudar, faça
1: pois,
0: favor.
1: Exatamente.
0: Mas eu já li realmente porque é que isso se chamou a Guerra das Laranjas, e até achei bastante piada. Mas varreu-se, cá está a gente, não consegue...
1: Claro, memorizar tudo.
0: Exato, memorizar tudo e assim de repente... Mas sei que a coisa que andou por aí, isso foi um conflito ali fronteiriço, em 1801 ou 1802, por aí, entre Portugal e Espanha, aí nessa zona. Agora, porque é que ficou conhecido com esse nome? Já não me lembro.
2: Muito bem. E se eu vos falar de José Alves Martins, sabem quem é?
1: É o não. José Alves Martins...
2: Nasceu em Proença Nova, a 22 de março de 1874, admitido como aluno em 1888, no Colégio das Missões Ultramarinas de São Nasto de Bom Jardim. Ali foi ordenado padre em 18 de julho de 1897, nomeado missionário da Diocese de Angola por portaria régia de 28 de janeiro de 1898, embarcou em 6 de março do mesmo ano com destino às missões do Congo. Foi apresentado como cônego da Sé Catedral de Luanda por decreto 28 de janeiro de 1809, ou melhor, corrigindo a data, 1909, por decreto de 16 de dezembro de 1809. Também foi apresentado Bispo de Santiago de Cabo Verde. O Papa Pio X confirmou a eleição por letras apostólicas de 10 de março de 1910 e em 3 de julho foi consagrado na Igreja Paroquial de Proença Nova por Dom António Motinho, Bispo de Porto Alegre, assistido por Dom António Barroso, Bispo de Porto, e Dom Sebastião José Pereira, Bispo de Damão. Por conta da implantação da República Portuguesa, com forte sentido anticlerical, teve muitas dificuldades em sua prelazia, a começar pela sua chegada à Sé, que somente pôde ocorrer em 7 de dezembro de 1910. No dia seguinte, fez a sua entrada solene na Sé. Depois da chegada dos deputados políticos às ilhas em 1931, foi obrigado a refugiar-se em São Vicente, onde permaneceu muito tempo, devido a intrigas políticas diversas, entre as quais uma que visava o seu assassinato por criticar o regime. Em 15 de novembro de 1935, resigna-se da administração da Sé e recebe a Sé titular de Bela. Morreu em 14 de abril de 1950,

0: E vamos lá então aqui saber se o professor quer comentar alguma coisa disto.
1: É, só que o rapaziada aqui de Provença Nova aqui só é muito viajado, vultos importantes, passaram por Angola, este também, Cabo Verde, o Pedro da Fonseca passou lá por Roma e trouxe lá um pedaço do Santo Lânio. É uma rapaziada muito viajada. Este padre, pronto, é claro, quando se deu a Primeira República, se instaurou a Primeira República em 1910, a Igreja passou um muito mau bocado. Os bispos que foram obrigados a fugir, perseguições à Igreja, com algum vulto, né? E principalmente com a aprovação de leis que, portanto, prejudicaram bastante os interesses da Igreja, como a lei do divórcio, como a lei da separação da Igreja e do Estado, portanto, o fim nas escolas públicas do ensino religioso, e tudo isto vai, de facto, fazer com que a Igreja se reorganize e. Enfim, a Igreja tem uma capacidade enorme para se adaptar e tem pessoas lá dentro muito inteligentes, capazes de movimentarem de forma a preservarem muito das suas prerrogativas. Trabalha com a mentalidade das pessoas e a mentalidade das pessoas é uma coisa que quem sabe trabalhar muito bem consegue sempre colher frutos. Bastos e ricos frutos, e depois vem a Fátima. Fátima insere-se, do ponto de vista sociológico, social, exatamente nesta reação que a Igreja consegue fazer, no sentido de se reorganizar, recuperar privilégios e prerrogativas e situações. E durante os primeiros anos, 5, 6, 7 anos da Primeira República, as medidas tomadas abalaram de forma muito forte a Igreja e ridicularizaram e fizeram uma série de. E a Igreja vai reagir dessa forma e depois, pronto, com o progresso do salazarismo vai se reconstituir completamente no sentido em que nós conhecemos e sabemos, né?
0: Muito bem. E já que falámos
2: Então, deixa-me explicar a origem do nome Guerra das Laranjas.
1: força.
2: Então, foi devido a um gesto irónico do comandante espanhol, Manuel Godoy, que enviou, eles dizem um ramo de laranjas, mas deve ser um ramo de folhas de laranjeira, não sei,
1: Sim, pois.
2: colhidas junto às fortificações de Alvas, à rainha de Espanha, Maria Luísa.
0: Ah, Muito bem. Mas deve ter sido mesmo um ramo de laranjas, porque antigamente também se colhiam os ramos,
3: os ramos
0: agora,
3: com as
0: com as
3: laranjas.
0: laranjas
1: Com as
0: e
1: laranjas,
0: tudo.
1: não
0: Era a
1: é?
0: prenda mais sofisticada, não é? Portanto, isto tinha que ser
1: Ah, bem.
0: com tudo, não é?
3: Portanto, ele era bem-humorado, não é?
0: E não só, e era
1: E
0: também muito
1: significava como
0: romântico, não
1: prova
0: é?
1: de que realmente as tropas espanholas tinham ocupado território português, né? Porque as laranjeiras
0: Exatamente.
1: foram
0: Sim.
1: retiradas de cá.
0: Com direito.
2: Sim, porque isso foi por causa porque os ingleses e os espanhóis queriam que Portugal abandonasse a aliança com a Inglaterra.
1: Exato.
0: Sim, exatamente.
2: E foi
1: Sim,
2: no princípio do século XIX, em
1: exato.
2: 1800 e acho que um.
3: E
1: E
3: um, sim,
1: depois.
3: porque ali, aqui no texto fala na Guerra das Laranjas em 1801.
1: Pois,
3: Portanto, devia ter começado
0: e de
3: nesse ano.
0: facto, oh, professor, aqui para nós que ninguém nos ouve, acha que teria sido positivo termos abandonado essa questão contratual que já data de séculos com a Inglaterra?
1: Epá,
0: digamos.
1: A aliança com a Inglaterra, em certas ocasiões da história, foi boa, depois foi prejudicial. Agora perdeu sentido, quer dizer, isso agora. Portanto, isto começou com o casamento do rei Dom João I com Dona Filipa de Lencastre. Nessa altura foi uma aliança positiva, porque nós contámos com a ajuda dos ingleses na Batalha de Albarrota para derrotar os castelhanos.
0: Exato.
1: E aí essa ajuda foi significativa. Depois, no princípio do século XIX, os ingleses também nos ajudaram a expulsar as tropas francesas, mas depois aproveitaram-se da situação para... ajudaram-nos, mas... Bem, agora mais ou menos como faz o Trump. E ajudam-nos, mas...
3: Ajuda, mas é para ajudar a eles.
0: Pois,
1: exatamente.
0: Isso quer dizer que, então, aqui esta história... O azedume dos espanhóis já vem desde a conquista do nosso território, não é?
1: Sim, as relações entre Portugal e Castela e depois com a Espanha. Depois da Olivença. Bom, é assim. O último conflito, de facto, fronteiriço que houve entre estes dois países foi esse de 1801. Depois disso, não há. Não há nota de conflitos fronteiriços, não se registaram. No tempo do Franco, o Salazar olhava com muita desconfiança para o Franco, porque ele achava, e se calhar tinha razão para achar, o Franco, portanto, quando venceu a Guerra Civil, quando instaurou a ditadura lá, isto acabou, a Guerra Civil acabou em 39 e depois começou a Segunda Guerra Mundial. Portugal e Espanha nunca participaram, foram neutros na Segunda Guerra Mundial, como é sabido. No entanto, o Franco encontrou-se com o Hitler. O Hitler veio de comboio aqui aos Pirineus, não sei se foi mesmo antes de começar a guerra, se foi no princípio dela ter começado. E veio aqui encontrar-se com o Franco. Nunca se encontrou com o Salazar, porque o Salazar era, pronto, era mais aliado, digamos assim. Havia uma ligação forte com a Inglaterra, pelo menos era assim que os alemães a sentiam. Portanto, para eles era mais fácil formar uma aliança, os alemães, Hitler e os nazis, formar com o Franco, do que formar com o Salazar, porque Salazar, apesar de ser o ditador que nós conhecemos, mas tinha aqui algum compromisso com a Inglaterra e tal. Bem, então o que é que se pensou?
0: E para além daquela velha questão do orgulhosamente sócio, não é?
1: Exatamente. Exato. E o que é que poderá ter acontecido nesse encontro entre o Hitler e o Franco? Ninguém sabe, porque foram um encontro precisamente confidencial. Mas o Salazar desconfiava, e se calhar com alguma razão, que o Hitler e o Franco terão combinado, ou pelo menos deixe levantado essa possibilidade, de que se o Hitler realmente conseguisse ganhar a guerra, a Espanha e Portugal seriam unidas, juntas, conquistadas, digamos assim, pelo Franco, e portanto Portugal passaria a integrar o território espanhol. Não sei se isso foi assim ou não foi. Agora que o Franco tinha, pronto, oficialmente eles eram muito amigos, né? Então, nisto, mas debaixo desse oficialismo todo havia sempre uma certa manifestação no sentido de unificar a península debaixo da ditadura espanhola. Houve sempre isso. Aliás, basta ver que, por exemplo, o currículo da história, na história que os espanhóis ensinavam na escola primária lá deles, era uma história portanto, a história como ela era lá ensinada, eles sublinhavam muitíssimo, dava muita importância ao período visigodo. Porquê? Porque foi o período em que a Península Ibérica esteve unida debaixo do mesmo reino. Os visigodos dominaram toda a península. E eles, espanhóis, na altura, ensinavam isto aos miúdos, dizendo que os espanhóis eram os herdeiros da cultura visigótica e que, portanto, nós aqui éramos, como eles aqui sublinhavam o papel do Viriato, né? O Viriato, o herói que lutou contra os romanos pela soberania e para papá, eles lá não, eles lá davam-lhe, sublinhavam, obrigavam os miúdos a saber o nome dos reis visigóticos todos e tal, a Península Ibérica. Havia, debaixo desta oficialidade em que se davam como amigos e como povos tal, mas debaixo havia sempre uma intenção escondida e se eles já sentia que se houvesse uma oportunidade na correlação internacional de forças, o Franco não hesitaria em lançar a mão e a unificar a Península Ibérica debaixo do mando dele, né?
0: Portanto, de Franco é que ele não tinha nada. Isso é o que eu digo, não é? Muito bem, e se eu vos falar, então agora voltamos aqui uns tempos atrás e falar-vos então do Pedro da Fonseca, o que é que pode ser, para acabarmos aqui a história dos notáveis, dizer-vos que o Pedro da Fonseca nasceu em Provença Nova em 1528 e ingressou na Companhia de Jesus em Coimbra em 1548. Iniciou os estudos em 1551 em Évora, onde estuda teologia entre 1552 e 1555. Doutora-se na cidade de Évora em 1570, ato a que assistiram el rei Dom Sebastião, o cardeal do Henrique e o príncipe Dom Duarte, como já havíamos afirmado em peça atrás. Nos anos de 1552 e 1553, leciona filosofia na Universidade de Évora. A partir de 1555, torna-se professor de filosofia no Colégio das Artes de Coimbra. Foi entre estas duas cidades que exerceu a sua atividade letiva. O seu percurso é marcado pelo exercício de funções administrativas na Companhia de Jesus, obrigações que o levam a deslocar-se a Roma como Delegado-Geral da Província Portuguesa da Ordem entre 1572 e 1572, ano em que regressa a Portugal. De Roma trouxe uma relíquia do Santo Lenho, também já referenciada por nós, a qual doou à Santa Casa da Misericórdia de Lisboa em 1588. Fundou ainda importantes obras enquanto propósito da Casa de São Roque e como visitador da província de Portugal na Companhia de Jesus. A Igreja de São Roque de Lisboa, onde se encontra sepultado, deve-lhe o seu adorno e o seu tesouro. Voltaria a Roma em 1592, mas veio a falecer em Lisboa em 1599. O seu legado escrito é marcado pela profusão de obras de caráter filosófico, muito provavelmente produzidas no âmbito do ensino. De acordo com o professor de filosofia e historiador da filosofia Paulo Margotti, sobretudo no Brasil, o pensamento de Fonseca influenciou a exegese especializante característica da universidade. Teve obras lançadas como Instituições Dialéticas, Lisboa, 1564, Comentários à Metafísica de Aristóteles, com várias edições, primeira, Roma, 1577, segunda, Roma, 1589, terceira, Colônia, 1604, quarta, Oyum, 1612, primeira e quarta Colônia, 1615. E foi assim que vos falámos deste Pedro. Professor, alguma coisa a comentar?
1: Pronto, foi um grande estudioso da filosofia aristotélica e um homem dentro da Companhia de Jesus, um grande intelectual. que, pronto, um pouco quase ainda à maneira medieval, portanto, é um homem, no nosso tempo chamaríamos o reacionário, né? Porque é um tradicionalista, portanto, ele vai reforçar os pontos de vista aristotélicos da filosofia quando o aristotelismo estava a ser ultrapassado e a ser posto em causa em favor de teorias filosóficas mais produtivas, mais experimentalistas, mais científicas. Mas, no entanto, é um bom divulgador da filosofia aristotélica com projeção internacional, porque, como vocês referiram e muito bem, as suas obras nem sequer foram publicadas em Portugal. Portanto, foram publicadas no estrangeiro, prova que era um homem, exato, dentro do aristotelismo que estava a cair em desuso, digamos assim, mas dentro dessa escola, ele internacionalmente foi considerado e foi lido e foi estudado. Claro que as obras eram escritas em latim, não é? Ele não escrevia em português, ele escrevia em latim, e o latim era, digamos, a língua de comunicação internacional das pessoas cultas desta época, e portanto, por isso,
0: exatamente,
1: isso era lido em vários países.
0: Muito bem, e agora resta-me dizer-vos que chegámos ao final desta nossa emissão de hoje. Quero dizer-vos que fechamos as contas com o Algares, do Júlio Pereira, e resta-me, enfim, pedir-vos que façam as vossas despedidas. Eu para já despeço-me e hoje deixo o comando da emissão para a Silvina. Portanto, a Angelina e o professor vão despedir-se e depois, afinal, a Silvina fecha as contas do programa de hoje. Portanto, já sabem, eu vou voltar às 10 da noite, desejo-vos um bom fim de semana. E hoje deixo-vos aqui revelo-vos um segredo. Hoje vou falar de uma poetisa brasileira, de uma poeta, chamada Cecília Meirelles.
1: Por isso, temos que ouvir.
0: Vale a pena ouvir.
1: Temos que ouvir.
0: E mais não digo. Boa tarde, bom fim de semana. E até amanhã ao Jardim de Segredos.
1: Pois.
3: Então, vou-me despedir eu. Um bom fim de semana para todos. Espero que tenham gostado da emissão. E logo vamos ficar com o Abílio no imaginário a ouvir a vida e obra de Cecília Meirelles. E amanhã contamos convosco a partir das 10 para o Jardim de Segredos. Passo a palavra ao professor.
1: Exatamente, pois ficaremos sem senhor com atenção ao imaginário. Cecília Meirelles é uma poetisa que tem passado muita vez nos nossos programas de domingo e vamos certamente ficar com informação muito útil até para comentarmos eventuais poemas dela que voltem a passar. Eu, de facto, por mim, espero estar amanhã no Jardim de Segredos. Até lá, um abraço para todos os que nos estiveram a escutar. E para vocês que estiveram comigo neste programa, então fica a palavra para a Silvina para fechar então o programa de hoje.
2: Então, eu despeço-me de todos os ouvintes da Portugal Star, da Rádio Auditório. Obrigada por nos terem escutado e contamos com a vossa companhia amanhã no programa Jardim de Segredos, onde há sempre muito boa música e muito boa poesia para vos deleitar. E até lá, fiquem com o Portugal Star, façam dela a vossa companhia. Beijinhos para todos.

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2: Cá está mais uma edição do teu programa de eleição, assim esperamos que o seja, claro, sempre aqui na tua rádio, rádio de todos os sucessos, invariavelmente neste horário para levar até ti várias propostas musicais, entre novidades e algumas recordações, destacando, como sempre, a boa música portuguesa que se vai fazendo, como é o caso do novo tema da Leonor Quinteiro, com que vou abrir musicalmente o programa de hoje. A jovem artista, natural da Vila de Souzelas, apresenta a semana passada o seu mais recente single e começa já a ser o seu tema de sucesso. Escuta então comigo, Digo Já, a Leonor Quinteiro, no arranque do Clube Megahertz. Bem-vindo!

0: Este Digo Já é o single mais recente da jovem Leonor Quinteiro. Com uma sonoridade pop, rapidamente se tornou num dos principais temas da artista, vencedora do programa Uma Canção para Ti, em 2022.
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0: Hit the Wall é o single de apresentação do terceiro álbum de estúdio de Gracie Abrams, Daughter from Hell, anunciado no início da semana passada.

0: Em simultâneo com o lançamento do single, Gracie Abrams revelou o vídeo oficial deste Hit the Wall, realizado por Ronald Medrano. O vídeo apresenta uma visão surrealista do universo interior de Gracie. Este novo single integra Door from Hell, próximo álbum da artista norte-americana, que será editado a 17 de julho, 2 anos após o lançamento do segundo álbum de Gracie, The Secret of Us.
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0: Com uma abordagem pop contemporânea, com influências de UK Garage e com produção assinada por nomes de referência como Julian Boneta, Ian Kirkpatrick e John Ryan, os December 10 lançam Infinity 1-2-3, reforçando o crescimento e ligação da banda britânica a um público cada vez mais alargado.

0: Os December 10 farão a sua estreia em Portugal já este ano, no dia 5 de julho, no LAV, Lisboa ao vivo, num concerto inédito que já viu a sua capacidade aumentada após esgotar a sala 2 no primeiro dia de vendas. Este Infinity 123 será, de certo, um dos temas a apresentar nesse concerto.
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0: Shania Twain, vencedora de 5 Grammys e uma das artistas country pop mais marcantes de todos os tempos, apresenta o seu novo single Dirty Rosie, este tema que antecipa o seu novo e sétimo álbum, Little Miss Twain, cruza sonoridades de influência country, pop, rock and soul, refletindo uma abordagem que retoma as suas raízes musicais.

0: Roy Humberstone apresentou na semana passada este White Noise, um dos temas do seu mais recente álbum, Cruel World, com uma abordagem emotiva, com tristeza e energia. O tema retrata a tentativa de ultrapassar uma relação procurando distrair-se da dor. Entre um registro mais vulnerável e uma produção ritmada, White Noise cria um contraste marcante, traduzindo-se numa faixa envolvente que alia intensidade emocional a uma energia contagiante.
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0: Mais um Dia é o mais recente single de Maria Leitão, assinalando o seu segundo lançamento oficial. Depois de se apresentar ao mundo da música portuguesa com Naquela Noite, o seu novo single é o segundo passo até ao seu projeto de estreia, que tem edição prevista para o próximo mês de junho.

0: Não importa.
1: Num tom otimista e paciente, este Mais Um Dia reflete a capacidade vocal e o sentido estético apurado que são inerentes a Maria Leitão. O novo tema antecipa o primeiro álbum da jovem artista, que procurará confirmar o seu lugar entre as vozes mais promissoras da nova geração da música portuguesa.
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1: LSD, Love Songs Die, marca o regresso de Prof Jam aos álbuns em nome próprio, com 16 temas inéditos que dão vida ao amor nas suas mais diferentes formas. Idealizado ao longo de vários anos, o sexto disco de Mário Cotrim abre uma nova dimensão na discografia do artista, com uma abordagem mais melódica, íntima e emocional, sem perder a densidade lírica que o caracteriza. Este Filmes é um dos temas presentes.
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0: entre vulnerabilidade e intensidade. LSD, Love Songs Die, novo álbum de Prof Jam, afirma-se como uma declaração de fé no amor e na canção romântica, mesmo num tempo que insiste em decretar-lhes um fim precoce. A faixa 12 do disco é esta, Filmes.
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0: Sem filmes nenhums, vem lá o Carlos Cunha para mais um episódio do seu espaço, O Pão do Dia.
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2: Aproveitando o tema cinema, depois de Michael, fui ver também o filme da Billie Eilish. Basicamente é uma gravação de um concerto, juntamente com algumas imagens de bastidores. Gostei de ver e fica aqui a faixa Chihiro, esquecem que se pronuncia, que é a faixa de abertura do concerto e do filme. Pronto. Billie Eilish é uma artista que mistura muito bem três universos, da pop, da eletrónica e do hip-hop, digamos assim. A sua música é um pouco resultado da mistura destes três universos. E isso eu penso que resulta muito bem. Vamos então ficar com o Chihiro e seguir as pisadas de Billie Eilish no futuro. Um abraço.

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1: Foi mais um episódio do Espaço Pão do Dia. O Carlos Cunha teu destaque hoje a Billie Eilish. Maria Fernandes, uma das vozes emergentes mais promissoras da música portuguesa atual, apresenta Livro Aberto, o seu primeiro single em português. O tema surge depois de se dar a conhecer com God's Choices, um tema que lhe rendeu a vitória do concurso Hyundai Rock the Progress. Integrou a banda sonora da telenovela Terra Forte, da TVI, e já ultrapassou os 50 mil streams nas plataformas digitais.

0: Este livro aberto vira a página e marca um novo capítulo no percurso de Maria Fernandes. Intimista, honesto e emocionalmente exposto, o tema retrata alguém que vive em constante conflito interno na descoberta de si mesmo à luz dos seus pensamentos e do mundo externo.
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0: Kelson Mateus é um cantor e compositor em ascensão no mercado

0: A carreira de Kelson Mateus tem sido construída através do lançamento regular de singles e EPs direcionados para as pistas de dança e plataformas de streaming, como é o exemplo deste Era Eu, o mais recente single do artista angolano.
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0: A princesa da dark pop norte-americana, Isabel La Rosa, lançou o seu aguardado novo single, Hallucination, como o primeiro single do seu EP, Promising Young Woman. Com este novo projeto, La Rosa evolui para uma estética quase fantasmagórica, canalizando novos sons do rock gótico e demonstrando a sua capacidade de crescimento enquanto artista, tanto na sua identidade sonora como visual.

Shakira celebrou no primeiro dia deste mês o lançamento deste Eurosummer Girls Trip, a sua nova parceria com Zara Larsson, publicando novas fotos ao lado da cantora sueca nas redes sociais. A faixa integra a edição deluxe do álbum Midnight Sun, de Zara Larsson, intitulada Midnight Sun Girls Trip, e traz a colombiana Shakira a cantar em inglês e espanhol nesta nova versão do tema. 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O igualmente colombiano Sebastián Yatra está de volta com um novo single. O artista, vencedor de um Latin Grammy, junta-se ao seu amigo Alonso neste Lo que me pasa con vos, um tema direto e emocional que fala daqueles sentimentos difíceis de esconder quando estamos perante alguém especial.

0: Sebastián Yatra com este Lo Que Me Pasa com Voz, tema que conta com a participação de Alonso e que nasceu de uma amizade genuína e de um momento inesperado em palco. O lançamento acontece em plena bem-sucedida Entre Tanta Gente Tour, digressão com a qual o artista colombiano continua a viajar pela América Latina.
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0: A romena Alessandra Stan une-se ao DJ e produtor Fall Aber para criar este novíssimo No Sleep, um hino dance pop de alta energia que funde os seus vocais inigualáveis com a produção impecável do produtor

0: No Sleep, nova faixa dance pop na voz da romena Alessandra Stan, com a produção do DJ e produtor neerlandês Fall Aber.
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0: Decorreu na semana passada mais uma edição do Festival Europeu da Canção. Portugal desta vez não passou do crivo da semifinal. A canção dos Bandidos do Canto ficou para trás e não foi à final. Ganha pela primeira vez pela Bulgária. A artista Dara arrecadou assim o primeiro lugar, tanto no júri como do público, com esta Bangaranga. Bem, se havia melhor talvez, mas podia ser pior. Não saias daí, fazemos daqui a pouco uma pausa e voltaremos logo de seguida.

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0: 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São 9 horas. 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
2: Estamos de volta para a segunda parte.
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2: Ora, muito bem, cá estamos de volta para a segunda etapa desta emissão 676 do Clube Megahertz. A paixão de rádio desde 2013 para esta segunda. Tenho mais algumas sugestões musicais. Tenho também o espaço Top 50 Álbuns Mais Vendidos e o Clube Mega 10 Anos, que nos trazem recordações. E mais para o final, terei também a piada seca de hoje para te fazer sorrir e alegrar o teu dia. Para já, reatamos com a música portuguesa. João Só e Tiago Nogueira editaram mais um avanço do trabalho de estreia do duo Lenço, já disponível em todas as plataformas e com videoclipe oficial no YouTube dos artistas. É o terceiro original da parceria, depois de Quem Não Sabe Amar e Maldita Agora. Bem-vindo de volta.

0: Inspirado nas festas populares de verão em Portugal, este lenço capta o momento em que as ruas se transformam em pistas de dança e dão luz a ligações inesperadas. A canção cruza o acordeão tradicional com uma energia pop luminosa, dando forma a uma história de proximidade, calor e romance fugaz, marcada pela leveza das noites cheias de música, riso e o cheiro inconfundível a sardinhas assadas. É mais um avanço da parceria entre João Só e Tiago Nogueira.
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0: Bella Kai lançou um novo single e acerta em cheio, exatamente como seria de esperar. Promise é um hino guiado pela guitarra que culmina numa ponte emocionante e catártica, crua e emocionalmente precisa, marca registada de artista. A cantora e compositora texana tem apenas 20 anos e já atinge um nível que a maioria dos artistas leva anos a atingir.

0: esta Promise, na voz da norte-americana Bella Kai, sucede ao EP editado em fevereiro, A Couple Minutes Out, onde podemos encontrar o grande êxito I Love It, I Love It, I Love It, tendo recebido uma nomeação para os American Music Awards na categoria Canção do Verão.
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0: Halsey tem mais algumas surpresas reservadas na edição deluxe do seu quinto álbum, The Great Impersonator. A artista expandiu o álbum com 5 temas inéditos, incluindo a faixa pop rock Carry the Weight, que estreou na digressão For My Last Trick.

0: produtor alemão Topic junta-se à superestrela global Becky G neste novo single, Sorry Papi, com uma base eletrónica envolvente e um ritmo marcado. A faixa cruza pop e sonoridades latinas, combinando a assinatura melódica do Topic com a presença vocal confiante de Becky G. O resultado é uma faixa direta e cativante, com energia e atitude.
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0: Luís Sequeira editou o seu segundo álbum de originais nesta quinta-feira, dia 21, disco que foi antecedido pelo mais recente single, este, Pedra e Cal. Agora...

0: esta pedra e cal aborda um amor firme, inevitável e resistente ao tempo. Um sentimento que permanece imóvel perante qualquer circunstância e ao qual não se consegue escapar. Nem existe verdadeira vontade de o fazer. Entre a entrega, a lealdade e a permanência é o último single do novo disco de Luís Sequeira, lançado esta quinta-feira, dia 21.
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0: Os Duran Duran lançaram a sua primeira música inédita deste ano, intitulada Free to Love, um single de estilo disco que conta com a participação do seu colaborador de longa data, Nile Rodgers, e é descrito pelo teclista Nick Rhodes como um hino à liberdade que apela à paz e à

0: Esta Free to Love dá continuidade a uma parceria de sucesso entre os britânicos Duran Duran e o norte-americano Nile Rodgers, iniciada em 1984 com o remix de The Reflex, reforçando a forte sinergia e a energia positiva que a banda partilha com Rodgers sempre que trabalham juntos.
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0: Agora está na hora do 47º episódio do Top dos 50 Álbuns Mais Vendidos de Toda a História.
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0: Neste episódio 47, destacamos a primeira voz feminina a aparecer no top 50 dos álbuns mais vendidos de toda a história. Lançado a 17 de novembro de 1992, o álbum com a banda sonora do filme The Bodyguard, ou Guarda-Costas, não foi apenas uma coletânea de músicas, mas um fenómeno cultural. A superestrela norte-americana Whitney Houston brilhava mais do que nunca e The Bodyguard Soundtrack acaba por se tornar num dos álbuns mais vendidos da história, com 45 milhões de cópias vendidas globalmente. O impacto foi gigante, consolidando Whitney como uma das maiores vozes da música pop e R&B. Este álbum, apesar de ser uma banda sonora, é creditado como um álbum de Whitney Houston, dado que a artista gravou a maioria das faixas. Conta com 6 faixas de Houston, 5 de outros artistas e uma faixa instrumental, sendo que a maior parte do material de Houston consistia em pop, pop urbano e R&B, com elementos de rock, house e gospel. Com as faixas de Houston, os temas do álbum incluem desgosto, amor, feminismo, festa e religião. Bodyguard foi o primeiro filme de bilheteira de Houston, depois de ter recusado anteriormente ofertas de produtores de cinema como Robert Townsend, Spike Lee e Robert De Niro. I Wish You Love, More From The Bodyguard é uma reedição do álbum lançada pela Legacy Recordings a 17 de novembro de 2017 para celebrar o 25º aniversário do filme. Inclui as versões cinematográficas das 6 contribuições de Whitney Houston, bem como remixes e atuações ao vivo das músicas das digressões seguintes. As suas 6 contribuições são I Have Nothing, I'm Every Woman, Run To You, Queen of the Night, Jesus Love Me e I Will Always Love You, uma canção originalmente gravada por Dolly Parton em 1973 e que Whitney Houston transformou numa balada inesquecível através da sua poderosa voz e da produção de David Foster.

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1: Foi o 47º episódio do Top dos 50 Álbuns Mais Vendidos de Todos os Tempos, destacando The Bodyguard Soundtrack, banda sonora do filme O Guarda-Costas, lançado em novembro de 1992, e destacando a voz de Whitney Houston, surgindo na posição 4. Para a semana, começamos o pódio deste Top 50.
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1: Depois de uma sucessão de êxitos como Carta Aberta, Superação, Complicado e do seu mais recente tema, Amor de Agosto, distinguido como disco de ouro e que já ultrapassa os 3 milhões, Mariana Pereira lança agora o novo single Se Eu Fosse a Ti, contando com a participação

0: Este Se Eu Fosse a Ti retrata a força, o poder e a determinação dentro de uma relação, adoçando a certeza de estar perante mais um grande sucesso. Um lançamento de Mariana Pereira, que conta com a participação de Murta, artista amplamente reconhecido no mesmo universo musical, resultando numa colaboração que alia diferentes identidades artísticas numa proposta contemporânea e envolvente.
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0: Shape of a Woman é uma canção gravada por Lady Gaga para a banda sonora do filme de comédia dramática de 2026, O Diabo Veste Prada 2, no qual Gaga também fez uma participação especial. A faixa foi lançada no primeiro dia deste mês de maio pela 20th Century Studios e Interscope Records, juntamente com o filme.

0: esta Shape of a Woman foi escrita e produzida pela própria Lady Gaga e também por Andrew Watt, Circuit e Jessa Fastine. Foi criada durante as sessões de gravação do sétimo álbum de estúdio de Gaga, Mayhem, e faz parte da banda sonora do filme Devil Wears Prada, ou Diabo Veste Prada, a sequela.
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0: Eva Max não é de sutilezas. Out of Your Mind chegou como um hip hop impactante e desafiante, construído sobre riffs de guitarra arrebatadores, uma batida viciante e uma performance vocal que nos lembra exatamente porque é que a artista acumulou mais de 29 mil milhões de streams. A faixa impacta desde o primeiro compasso e não dá tréguas.

0: A escocesa Brooke Combe regressa com o seu novo single, contagiante, este Tears Won't Lie, o seu primeiro lançamento pela Fontana Records. O single chega após uma atuação estelar no programa Jimmy Kimmel Live, no início deste ano, e logo após o lançamento do seu aclamado álbum de estreia, Dancing at the Edge of the World, em 2025.
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0: O 11º álbum de estúdio de Farruko, Manda La Plena Mo, alcançou o 2º lugar na tabela de reggae do iTunes dos Estados Unidos, uma semana após o seu lançamento a 9 de abril. É o primeiro álbum de reggae totalmente em espanhol a alcançar tal feito em mais de uma década. Esta, Formal, é uma das faixas presentes.

0: presença do porto-riquenho Farruko e esta formal faixa do seu mais recente longa duração, Mandala Plena Mo.
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0: Vamos agora recordar o tema que abriu o Clube Megahertz há 10 anos.
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0: No dia 28 de maio de 2016 foi transmitida a emissão número 167 do Clube e nesse dia decidi recordar o álbum Redefinições dos Da Weasel, lançado em 2004. A faixa eleita foi Casa Vem Fazer de Conta, com a participação do Manel Cruz.

0: razão, mas nego que a... Casa vem fazer de conta, os Da Weasel com Manel Cruz, do álbum Redefinições, lançado em 2004. Foi o tema de abertura da emissão 167 do Clube Megahertz, transmitida a 28 de maio de 2016.
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0: E assim atingimos a reta final desta edição 676 do Clube. Agora tenho a habitual piada seca do dia.
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3: Então, se a centopeia tem 100 pés, o piolho tem 3,14 olhos.
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0: Aí está a piada seca do dia com matemática pura e o piolho com 3,14 olhos. Oh, valeu, maçã.
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0: O brasileiro Seu Jorge lançou na sexta-feira, 8 de maio, The Other Side, o projeto mais ambicioso da sua carreira internacional, desenvolvido ao longo de 16 anos, ao lado do produtor Mário Caldat Jr. Com 11 faixas e lançamento mundial simultâneo, o álbum reúne arranjos orquestrais de Miguel Atwood Ferguson e colaborações com Marisa Monte, Maria Rita, Beck e o coletivo belga Zap Mama. Girl, You Move Me é uma das faixas e é com ela que me despeço por hoje. Já sabes que podes encontrar-nos por aí num podcast qualquer ou em nova emissão de hoje a 8 dias, aqui mesmo na Rádio de Todos os Sucessos. Fica bem, toma lá um abraço, tenha uma ótima semana.
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Boa noite. Tem alguém aí? O tema que abriu esta nossa emissão de hoje do programa Imaginário, com produção, realização e apresentação de Abílio Oliveira, aos sábados 10:30, na rádio que liga ao mundo. Foi ele, sim, o Gabriel, o pensador, que fez a pergunta: tem alguém aí? Porquê? Porque hoje escolhemos Cecília Meireles. Cecília Benevides de Carvalho Meireles, Rio de Janeiro, 7 de novembro de 1901. Rio de Janeiro, 9 de novembro de 1964. Uma jornalista, pintora, poetisa e professora brasileira. É dela que vamos falar hoje, aqui e só aqui, na tua rádio, a rádio que liga o mundo.

Cecília Meireles foi uma das mais importantes poetisas da língua portuguesa, com uma obra marcada pela musicalidade, pela delicadeza lírica e pela exploração de temas como o tempo, a efemeridade, a infância e a busca pela transcendência. A sua poesia, influenciada pelo simbolismo e pelo modernismo, caracteriza-se pela sua aparente simplicidade, mas com profunda complexidade filosófica e existencial. Com uma vasta produção literária, que inclui poesia, contos, crónicas e literatura e infantil, deixa um legado poético inigualável para celebrar a beleza do mundo e a fragilidade da existência com uma linguagem cristalina e imaginativa. Nasceu no bairro Rio Comprido, na cidade do Rio de Janeiro. Os seus pais eram Carlos Alberto de Carvalho Meireles, funcionário do Banco do Brasil, e Matilde Benevides Meireles, professora da Rede Pública de Ensino Fundamental, na época, ensino primário. Antes de nascer, a sua mãe havia perdido os seus outros filhos, Carlos, Vítor, Carmen. Foi criada pela sua avó materna, católica e portuguesa, da Ilha de São Miguel, nos Açores, já que o seu pai havia morrido 3 meses antes do seu nascimento e a mãe quando tinha apenas 3 anos. Desde pequena recebeu uma educação religiosa e demonstrou grande interesse pela literatura ao começar a escrever poesias a partir dos 9 anos de idade. Cursou a escola Estácio de Sá ao concluir com distinção e louvores o curso primário em 1910. Tornou-se professora ao diplomar-se no curso normal do Instituto de Educação do Rio de Janeiro. Cursou o ensino fundamental primeiro na Escola Municipal Estácio de Sá, onde, ao concluir o curso em 1910, recebeu das mãos de Olavo Bilac, inspetor da escola, uma medalha de ouro Olavo Bilac pelo esforço excelente, desempenho com distinção e louvores. Nessa época, a garota já demonstrava paixão por livros e chegou a escrever os seus primeiros versos. Também demonstrava interesse pela música, o que a levou a estudar canto, violão e violino no Conservatório Nacional de Música, já que sonhava escrever uma ópera sobre o apóstolo São Paulo. Posteriormente, acabou por se dedicar à literatura, já que não conseguiria dedicar-se com perfeição às muitas atividades em simultâneo. Possuía olhos azuis esverdeados, era curiosa e sozinha, já que a sua avó não a deixava sair de casa para brincar, mesmo quando era chamada por outras crianças. Durante uma entrevista, afirmou: "Em toda a vida nunca me esforcei por ganhar e nem me espantei por perder. A infância solitária rendeu à futura escritora 2 pontos que para ela foram positivos: a solidão e o silêncio.

1917 a 1935, formação académica e primeiro casamento. Em 1917, aos 16 anos de idade, formou-se na Escola Normal do Distrito Federal, no Rio de Janeiro, onde teve como professores o historiador Basílio de Magalhães, a escritora infantil Alexina Magalhães Pinto e o poeta Osório do Costrada. Por consenso, foi escolhida como oradora do grupo que se formou. A partir de então, passou a lecionar em 1919, com apenas 18 anos, publicou a sua primeira obra de caráter simbolista, Espectros. Com 21 anos, casa-se com o pintor português Fernando Correia Dias, que sofria depressão e suicidou-se em 1935. Em 24 de outubro de 1922, e já publicado o seu livro de estreia, casou-se com o pintor, desenhista e ilustrador e artista plástico português Fernando Correia Dias, que se havia mudado para o Brasil em abril de 1914, ao radicar-se no Rio de Janeiro e contribuir para o desenvolvimento das artes gráficas no país. A união de ambos gerou três filhas, Maria Elvira, Maria Matilde e Maria Fernanda. A união com Correia Dias proporcionou à escritora um contacto com o movimento poético em Portugal, no início do século XX, do qual Fernando Pessoa fez parte, e uma parceria na ilustração da sua obra. Porém, o casamento com ilustradores não foi fácil. O casal passou por grandes dificuldades financeiras e o preconceito da época prejudicou o artista plástico e a professora. Segue-se um período de difícil perseguição, mais ou menos velada, em que durante 4 anos, por ironia e desagrado da sua capacidade pedagógica, mantém uma página diária sobre a educação no Diário de Notícias. Casa-se novamente com um engenheiro agrónomo, Heitor Vinícius da Silveira Grilo. 5 anos depois da morte do seu primeiro marido, e com quem teve 3 filhas, a sua atuação na área da educação não ficou restrita às salas de aula, já que, de 1930 a 1931, trabalhou como jornalista no Diário de Notícias ao contribuir com textos sobre problemas da educação. Ficou conhecida mundialmente, já que as suas obras foram traduzidas para muitas línguas. Pelo trabalho realizado na literatura, recebeu diversos prémios, dos quais se destacam Prémio de Poesia Olavo Bilac, Prémio Jabuti, Prémio Machado de Assis,

O que fez, a sua obra, o seu legado, não fica por aqui, porque temos mais, muito mais para vos apresentar ainda ao longo desta primeira hora e também já na segunda. Deixar-vos ficar. Boa noite. Espero que gostem desta nossa emissão de hoje do Imaginário. Um abraço do Abílio Oliveira.

vamos trazer então as suas principais obras, as principais obras de Cecília Meireles, que é a poeta ou poetisa, como lhe queiram chamar, brasileira, e de quem falamos hoje no programa Imaginário. Com uma obra intimista e densamente feminina, foi uma escritora já muito prolífica, escreveu muitas poesias, inclusive infantis. Espectros, 1919. Criança, Meu Amor, 1923. Nunca Mais e Poemas dos Poemas, 1923. Criança, Meu Amor, 1924. Baladas para El Rei, 1925. O Espírito Vitorioso, 1929. Saudação à Menina de Portugal, 1930. Batuque, Samba e Macumba, 1935. A Festa das Letras, 1937. Viagem, 1939. Vaga Música, 1942. Mar Absoluto, 1945. Ruth e Alberto, 1945. O Jardim, 1947, Retrato Natural, 1949, Problemas de Literatura Infantil, 1950, Amor em Leonoreta, 1952, Romanceiro da Inconfidência, 1953, Batuque, 1953, Pequeno Oratório de Santa Clara, 1955, Pistoia, Cemitério Militar Brasileiro, 1955. Panorama Folclórico de Açores, 1955. Canções, 1956. Romance de Santa Cecília, 1957. A Bíblia na Literatura Brasileira, 1957. A Rosa, 1957. Obra Poética, 1958. Metal Rose e Claire, 1960. Poemas escritos na Índia, 1961. Poemas de Israel, 1963. Solombra, 1963. Ou Isto ou Aquilo, 1964. Escolha o Seu Sonho, 1964. Estude sobre o Romanceiro da Inconfidência, análise completa para entender a obra, Poemas de Cecília Meireles.

Decidimos trazer-se. Mas antes de perguntar, está alguém aí? Foi a primeira participação, lembram-se? Gabriel, o Pensador. Um trabalho de 2003, um lançamento intitulado O Maior, de Gabriel, o Pensador. Também ficou aqui A Morte de uma Poeta, na voz de Alcione. Um bonito trabalho de 1976, com o álbum, o mesmo nome. Também Dois Corações Apaixonados, de Barros de Alencar, e As Palavras de Ana Carolina, Encostar na Tua. Ainda o Caetano Veloso com a Ave Maria, tema de 1968. Ainda ouvimos Imortais, um trabalho de Adriana Calcanhoto, um trabalho de 1990, chamava-se Portais. Depois passaram ainda os sons do Chico Buarque, Tanto Amar, e As Palavras de Ângela Rorró, Só Nos Resta Viver. Também ouvimos Clara Nunes com O Amor Perfeito, e ainda o trabalho A Saudade Continua, Chitãozinho e Chororó. E este trabalho que acabamos de escutar, Ao Amanhecer, de Cristina. É verdade. Lembram-se, por certo, de Cristina Buarque, de 1974. Vamos fechar esta primeira hora de hoje do programa Imaginário com o tema Morena, de Endoidecer. Este trabalho a pertencer aqui ao Javan, o álbum Seduzir, de 1981. Vamos voltar para a segunda hora. Já. Daqui a pouco. Deixa de ficar. E estamos para sempre e sempre ligados na sintonia desta que é a tua rádio.

0: 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São 11 horas. 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

Bem-vindos à segunda hora, Fernando Girão, Joana, do Vão da Escada. Imaginário com a produção, realização e apresentação de Abílio Oliveira. Bem-vindos a este especial de Cecília Meirelles.

retrato. Eu não tinha este rosto de hoje, assim calmo, assim triste, assim magro. Nem estes olhos tão vazios, nem o lábio amargo. Eu não tinha estas mãos sem força, tão paradas e frias e mortas. Eu não tinha este coração que nem se mostra. Eu não dei por esta mudança tão simples, tão certa, tão fácil. Em que espelho ficou perdida a minha face? Poema de Cecília Meireles.

Motivo. Eu canto porque o instante existe e a minha vida está completa. Não sou alegre, nem sou triste, sou poeta. Irmão das coisas fugidias, não sinto gozo nem tormento, atravesso noites e dias no vento. Se desmorono ou se edifico, se permaneço ou me desfaço, não sei, não sei, não sei se fico ao passo. Sei que canto e a canção é tudo, tem sangue eterno, asa ritmada, e um dia sei que estarei mudo, mais nada. Poema de Cecília Meirelles.

de tots. O que me encanta é a linha alada das tuas espáduas e a curva que descreves, pássaro da água, é a tua fina, ágil cintura e esse adeus da tua garganta para cemitérios de espuma. É a despedida que me encanta quando te desprendes ao vento, fiel a queda, rápida e branda, e apenas por estar prevendo, longe, na eternidade da água, sobreviver teu movimento. Poema de Cecília Meireles.

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0: Aprendi com as primaveras a deixar-me cortar-se e a voltar sempre inteira. Entre mim e mim há vastidões bastantes para a navegação de meus desejos afligidos. 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
0: Há pessoas que nos falam e nem escutamos. Há pessoas que nos ferem e nem cicatrizes deixam. Mas há pessoas que simplesmente aparecem em nossas vidas e nos marcam para sempre. Liberdade é uma palavra que o sonho humano alimenta. Não há ninguém que explique e ninguém que não entenda. Tenho fases como a lua, fases de ser sozinha, fases de ser só sua. Estas foram algumas das mais conhecidas frases da escritora. Também trazemos algumas curiosidades sobre a escritora. Em 1934, funda a primeira biblioteca infantil do Brasil, no bairro do Botafogo, no Rio de Janeiro. No Rio foi inaugurada a Biblioteca Cecília Meirelles em 1964, na província de Valparaíso. Em 1953, foi agraciada com o título de doutora honoris causa pela Universidade de Delhi, na Índia.

deixamos com a vida e obra de Cecília Meireles, poetisa, escritora, autora de contos infantis também. No capítulo da música, nesta segunda hora, fomos abri-la com o Fernando Girão, Joana, no Vão da Escada. Ainda ouvimos por cá Débora Blandes com A Última História, e o trabalho que se lhe seguiu intitula-se Vem Ficar Comigo, de Elba Ramalho, um trabalho de 1987. Morena Tropicana, aqui trazida por Alceu Valença. É verdade, um bonito trabalho, daqueles que é da minha preferência. O álbum chama-se A Minha História. Ainda passou por cá Gosto do Prazer, com o Fafá de Belém, também Gal Costa e Tom Jobim, o tema de Gabriela. É verdade, tema de amor da Gabriela. Ainda ouvimos, porque tivemos tempo, Desacostumei de Carinho, de Fátima Guedes, e a passagem também de Guilherme Arantes, Amanhã. Também o tema de Elis Regina, o Sabiá, e Aguenta Coração, de José Augusto. O Martinho da Vila fez as perguntas no fado, o fado das perguntas, com Martinho da Vila, o seu Martinho, pois claro. Deixem-me dizer-vos que vamos cruzar oceanos, vamos à procura das baleias, nessa homenagem que, de forma tão singela, nos deixou Roberto Carlos. Foi um prazer. O Imaginário volta para a próxima semana com outra história, com outras músicas. Boa noite e obrigado pela vossa companhia.

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